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5: E chegou aquele momento de cantar, de louvar, com os louvores do passado que se fazem presentes e muito presentes em nossas vidas. Como sempre, trago para você uma seleção toda especial daqueles louvores que você sempre ouvia por aí. Louvores que você sempre ouvia na rádio e hoje praticamente o rádio não toca mais, mas eu te convido a participar, a pedir o teu louvor, que eu vou tocar para você com todo carinho. Heloísa Rosa abre a nossa seleção de lembranças cantando Clamarei Teu Santo Nome.

0: pra gente, meu senhor, já estava e assim, ó. Nós vamos fechando por aqui mais um bloco do nosso programa. Gente, eu volto já, me espera, vai embora não, que é bem rapidinho, segura aí.
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1: 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Marcos, capítulo 16. A ressurreição de Jesus. Passado sábado, Maria Madalena, Maria, mãe de Tiago e Salomé, compraram aromas para irem embalsamá-lo. E muito cedo no primeiro dia da semana, ao despontar do sol, foram ao túmulo. Diziam umas às outras: quem nos removerá a pedra da entrada do túmulo? E olhando, viram que a pedra já estava removida, pois era muito grande. Entrando no túmulo, viram um jovem assentado ao lado direito, vestido de branco, e ficaram surpreendidas e atemorizadas. Ele, porém, lhes disse: não vos atemorizeis, buscai a Jesus o Nazareno que foi crucificado. Ele ressuscitou, não está mais aqui. Vede o lugar onde eu tinha um posto. Mas ide, dizei a seus discípulos e a Pedro que ele vai adiante de vós para a Galiléia. Lá o vereis como ele vos disse. E saindo elas, fugiram do sepulcro, porque estavam possuídas de temor e de assombro, e de medo nada disseram a ninguém.
0: A ressurreição de Jesus. Então as mulheres foram no primeiro dia da semana para embalsamar o corpo de Jesus. Enquanto isso, vinham pensando pelo caminho: quem removerá a pedra para a gente? Porque a pedra é muito grande. Mas quando chegaram, viram um certo jovem sentado dentro do túmulo. Esse jovem então pediu que elas anunciassem que Jesus havia ressuscitado. Elas então não acreditaram no que acontecia. E ele pediu que avisasse aos discípulos, inclusive a Pedro, que fosse para Galiléia. Mas elas também não disseram nada. Tinham muito medo do que poderia acontecer. Talvez poderia ser uma armadilha. Talvez tudo aquilo poderia ser algo para poder pegar os discípulos. Então elas, por medo, não disseram nada. Mas Jesus realmente havia ressuscitado. E hoje a gente aprende que quantas vezes, por medo, deixamos de falar de Jesus? Quantas vezes, por medo, deixamos de levar a mensagem? Deixamos de fazer algo que deveríamos fazer? Jamais devemos deixar que o medo nos intimide.

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2: 21:35.
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4: E o versículo de hoje é tirado do livro do Eclesiastes, capítulo 5, versículo 15. Vem dizer assim, ó: o homem sai nu do ventre da sua mãe, e assim como vem, ele vai. De todo o trabalho que se esforçou, nada levará consigo. Então hoje o versículo vem nos ensinar e nos mostrar que não devemos em momento algum, em hipótese alguma, ter apego a qualquer tipo de bens materiais, a qualquer tipo de coisa material. Então hoje o versículo vem nos ensinar que o maior bem que temos é o que Deus nos dá, que é a família, a saúde, mas nem mesmo o nosso trabalho pode ser considerado algo a que devemos nos apegar, porque nada levaremos. Isso é a mais pura certeza que temos na nossa vida. Vamos de música? Vamos de louvor? Israel Pienegonda canta pra gente Sobre o Mar.
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2: 21:50.
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3: No nosso momento de intercessão, vamos pedir ao nosso Papai do Céu que nos livre de todo apego a tudo aquilo que é material. Vamos pedir ao nosso bom Deus que nos deixe ser pessoas mais livres, sabe? Que nos livre de todo apego, de tudo aquilo que possamos nos apegar, de bens materiais, porque nada nos convém apegar. Apenas deixar que a vida nos conduza, né? Por um caminho bom, por um caminho de fé, de partilha. Peço também por essa necessidade que você tem, que você percebe que só a misericórdia de Deus é capaz de fazer a diferença na tua vida. Peça com muita fé e peça em nome de Jesus. Vamos de música, vamos de louvor. Fred Arraes canta pra gente a voz.

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1: E eu já tô de volta com o nosso Hora da Vitória, agradecendo a você. Olha, muito obrigado, obrigado sempre pelo teu carinho, pela tua audiência, pela tua amizade. Tudo de bom pra você. Deus abençoe hoje sempre. Sempre bom ter você com a gente. Sempre bom poder contar com esse carinho, com essa amizade, com essa audiência maravilhosa. Tudo de bom pra você. Deus abençoe. Vamos trazendo pra você louvor bonito. Mas antes te convido a participar comigo, a pedir o teu louvor por aqui. Fique à vontade, tá? Vamos de música. Luan Freitas e Pastor Lucas cantam Deus Te Ama Muito. Hoje eu...

Vão adorando e assim nós vamos fechando por aqui mais uma Hora da Vitória, agradecendo sempre ao nosso Papai do Céu por mais um dia de trabalho, pelo dom da vida, da comunicação e da alegria, e a você, meu muito obrigado, obrigado sempre pelo teu carinho, pela tua audiência e pela tua amizade também. Tudo de bom pra você hoje sempre, Deus abençoe, fica com Deus, porque com Ele nós iremos e sem Ele nada, absolutamente nada seremos. Vamos de música? Dinamite Barros canta, Tem Que Ser Pequeno. Tchau, tchau.

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5: 22h.
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7: Olá, graça e paz. Eu sou o Samuca San e começa agora mais uma edição do Adoração Total. Um louvor que é tudo de bom. As lutas são grandes, mas Deus é maior. Ele é mais forte que qualquer dificuldade e tem o poder de transformar qualquer situação. Com fé, você vencerá cada batalha. Não tema, pois Deus está contigo em cada passo, trazendo força, coragem e vitória. Ele é maior que tudo. Confie, o melhor está por vir.
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7: Para começar a edição de hoje, tem Raquel Oliver, experiências para contar.

Vibração Total, o louvor que é tudo de bom. E o som de Êxila, Terremoto, Mais Cadeias Quebrar. Teve ainda Isaac Marins, Som da Adoração. Você tem demonstrado gratidão a Deus. Agradeça por suas vitórias diárias, sua proteção e amor incondicional. Ele é fiel e sempre cuida de nós. Com um coração grato, a paz nos envolve. Louve e celebre sua espera.

0: Glória a Deus.
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0: Gravadora Santo Tal e o som de Beca Costa em todo tempo. TV ainda Eliseu Alves, Tua Bondade e Sara Evelyn em alta. A gente faz agora aquele intervalo rápido. Aproveita para interagir aí com a gente através aqui do site, pelo aplicativo ou ainda nas redes sociais. Está online aí na internet? Então aproveita, já segue, curta, comenta, compartilha e espalha para geral.
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2: FM. 2 minutos.
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5: De volta por aqui no seu rádio, Adoração Total, o louvor que é tudo de bom. Que seja feita a vontade de Deus sobre nossas vidas, que seus planos se realizem com sabedoria, trazendo paz e vitórias infinitas. Confiamos em seu propósito divino, que ele nos guie sempre, fortalecendo-nos e nos transformando cada dia mais para a sua glória.

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0: Adoração Total e o louvor de Kellen Bianca, Foi a Tua Mão.
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0: Teve ainda o som de Eula Cris e Sara Farias, Nele Esperarei, e Cassiane, Marca o Meu Coração. Por aqui sempre os grandes nomes da música gospel. Tenha fé, Deus faz tudo no tempo certo, Ele conhece o momento exato para agir. Confie em sua sabedoria, pois Ele nunca se atrasa, cada passo é guiado por seu amor. Esperar em Deus traz paz e vitórias. E hoje é dia de celebrar. A você que faz aniversário, que a presença de Deus renove sua vida a cada dia e que esta nova etapa seja cheia de alegria e bênçãos. Parabéns! E a gente aproveita para mandar sua mensagem. A galera que tá sempre aí na sintonia com o Rádio Ligado. A Lilian, a Amanda e a Gabi em Mogi das Cruzes. A Andréia, o Jefferson e a Valquíria em Barueri. A Karine, a Ingrid, a Gisele e a Renata em Cajati. A Brenda, a Grazi e a Thalita em Araçatuba. O Felipe, a Simone e o Rodolfo em Ibicuitinga. E a Jussara, a Laís e o Matheus, em Rosário do Sul.

0: Adoração total, o louvor que é tudo de bom. E o som de Tamires Garcia, ser achado nele. Teve ainda canção e louvor, ah, eu vou falar. Essa semana ainda o impossível pode acontecer na sua vida. Creia, Deus tem grandes milagres preparados para você. O que parece impossível, ele pode transformar. Continue firme, com fé, porque a bênção está chegando. Grandes coisas estão por vir.
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1: 23 horas, 23 minutos.
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5: Muito bem, estamos chegando, mais uma edição do Hora Livre, a partir de agora, uma hora direto, sem intervalos comerciais, e a gente vai conferindo os destaques. Hora Livre Flashback, trazendo só destaques, os clássicos, as classudas, como a gente chama, né? A partir de agora a gente traz um gás cheio de energia positiva com muita nostalgia pra você com a nossa naftalina de cada dia. Músicas dos anos 60 até 2019 pra gente conferir por aqui com as naftalinas que a gente adora curtir no Hora Livre. Tá preparado? Tá preparada? E a gente começa com o ano de 1982, esse grande clássico de Duran Duran.

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1: Hora Livre Flashback, pra gente recordar e curtir música boa, que não tem idade. Tá gostando do programa de hoje? Eu também tô adorando. Bora lá que tem mais. A segunda metade do nosso programa tá chegando aí. A gente vai pro ano de 2018, numa versão de 2020, com Lenny Kravitz, Ride.

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1: Muito bem, Hora Livre na área para fechar mais uma edição desse programa sensacional, líder de audiência. Mais esse grande sucesso, esse clássico. Gostou? Eu também adorei, hein? Obrigado mais uma vez pela companhia. Um forte abraço para você. Até a cheia, amém. A gente se fala na próxima edição. Continue por aqui nessa rádio super especial. Saúde, paz. O resto a gente corre atrás. Tchau, tchau.
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10: 5:25.
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0: 5:34.
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11: 6:09.
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0: Muito bem, sucesso aí do Jorge Guedes e família, que nem dois irmãos, 11 graus nessa manhã, então, de quinta-feira, hoje, aí pra você, trazendo música e trazendo sucesso aí pra você que tá nos acompanhando, você que tá curtindo aí a 104.9, quinta-feira, 30 de julho. Um grande abraço pra você, 11 graus de temperatura, um abraço especial pra você que tá curtindo aí a nossa programação. Muito obrigado pela tua audiência, obrigado pela tua companhia. A gente vai fazer o seguinte, vai fazer um intervalo e já já volta com mais música para você aqui na nossa programação. Um grande abraço e uma ótima manhã aí para você que está curtindo a 104.9 nessa quinta-feira aí com neblina, né? Uma neblina densa, mas a gente já já vai trazer para ti a previsão do tempo e todos os destaques depois da chuvarada aí de segunda e terça. Ontem foi um dia mais tranquilo, né? Mas estamos acompanhando, né? Infelizmente, em vários outros municípios do estado, a situação foi complicada aí, onde nós tivemos granizo, tivemos até tornado. Então a gente já vai estar atualizando para ti as informações aí. Bom dia, agora são 6h32, uma ótima quinta-feira.
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0: Muito bem, agora são 6h38, manhã de quinta-feira. Um grande abraço para você, 11 graus. O tempo tá aí, né, com essa neblina densa que vai cobrindo a cidade. A gente vai seguindo aqui com música, vai seguindo com sucesso para você. Já já a previsão do tempo. Ontem tivemos Internacional e Flamengo. O Inter saiu do Beira-Rio, ontem segurou um empate, né? Saiu vencendo o Flamengo, acabou tomando um empate, mas é um empate que é comemorado lá no Beira-Rio, porque é o Flamengo, né? E o Inter não perdeu, o Inter empatou. Já os gremistas já estão de cabelo em pé, porque o Grêmio, mesmo sem jogar nessa rodada, está na zona do rebaixamento. E que sina, né, tia, da dupla Grenal, que não vai, não vai, não vai, né? Uns dois, três anos aí que é nessa patinada aí. Então vamos ver o que é que vai acontecer, né? São 6h38, agora 6h38, o Grêmio joga na Sul-Americana. Tem que reverter uma vantagem de 3-2 aí do Bolívar, mas conta com o seu torcedor hoje na arena para tentar reverter essa situação dos playoffs. Quem passar nos playoffs aí de Grêmio ou Bolívar enfrenta o São Paulo aí na Sul-Americana, né? O fato é que o time do Luiz Castro aí não tem, é um time pálido, né, sem cor nenhuma. Mas vamos ver hoje de noite o que ele vai organizar para nós aí, tá certo? Bom dia, 6h39, ótima manhã para você. Vamos seguindo com Mato Grosso e Matias.
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1: Muito bem, agora são 6h49, hein? 6h49, manhã de quinta-feira, temperatura de 11 graus. Um grande abraço, uma ótima manhã para você. Vamos em frente com música, vamos em frente com o sucesso. Agora são 6h49 nessa manhã. 6h49, vamos seguindo, vamos trazendo mais uma. Vamos trazer o Surungo Campeiro, aí do Grupo Querência. 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
1: Muito bem, vamos lá com a previsão do tempo então para você para esta quinta-feira, né? Temos um amanhecer aí com a neblina densa, a temperatura de 11 graus. Vamos em frente então com as informações e também com as notícias aí para você aqui na 104.9, trazendo as movimentações aí da previsão do tempo, né? Trégua nos temporais, quinta-feira será de sol entre nuvens, né? Onde os municípios agora circundados aí pelos rios estão acompanhando as movimentações, né? Ali na região de Lajeado, Vale do Taquari, São Sebastião do Caí, aqui na Serra Gaúcha, o pessoal tá preocupadíssimo com o tempo, né? O dia começa com temperaturas amenas e elas sobem durante o dia. Na sexta-feira, a expectativa é que as temperaturas subam mais ainda. No sábado, aí pode haver já algumas chuvas em alguns locais. São 128 o número de municípios aí que reportaram danos à defesa civil na última atualização, né? Então, muitos municípios têm estragos.

e danos, né? A gente acompanhou Caxias do Sul ontem pela manhã. Tivemos ontem na madrugada Caxias granizo, né? Tivemos destelhamentos em Lagoa Vermelha. Tivemos aí chuva ali na região de Osório. O tornado ali em Giruá. Meu Deus do céu, cenas complicadas, né? Então, a gente vai trazendo as informações aí pra ti aqui na 104.9. Um bom dia, então, pra você, uma ótima manhã. E a gente vai seguindo, trazendo as informações e também os destaques aqui pra você, certo? Bom dia, ótima manhã, são 6h57 agora. 6h57, aquele abraço especial pra você. Nós vamos seguindo aqui com música e seguindo com as informações aí. 6h57 agora, a previsão para hoje, pai e filho. Para hoje, então, nós vamos aí a 24 graus, não chove. Então, hoje tempo bom, tranquilo. Amanhã, sexta-feira, tempo bom, 25 graus. Sábado, 28 graus. Domingo, 25. Sábado vai ser escaldante aí, viu? Mas por enquanto não tem previsão de. Por enquanto não tem previsão aí de chuvas para os próximos dias aí, tá certo? Tempo e temperatura aqui, 6h58. 2 minutos faltando agora para as 7, 2 para 7. Bom dia, ótima manhã para você. Obrigado pela audiência, obrigado pela companhia. Vamos trazer mais uma, tá chegando o Festeria aí, o Bebo Dobrado.

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3: Tudo bem, segue a música pra você, 77, nome da Clínica Odontológica Beltrame, Farmácia Santa Terezinha, Auto Posto Gus, Ferragens Galon, Laboratório Bioclínicas e também o Supermercado Galon. 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Um grande abraço, uma ótima manhã pra você. Você que vai curtindo aí a nossa programação nessa manhã, então, aí de quinta-feira, hoje dia 30, né? Hoje dia 30, então, aí do mês, aí de julho, tá? Lembrando que temos amanhã 31, né? Julho tem o 31, excepcionalmente julho e agosto é dois meses direto, 31. Então a gente vai trazendo pra você as informações aí. Bom dia, ótima manhã. Vamos seguindo aqui com música, vamos seguindo com o sucesso para você. Já já tem as notícias, outras informações importantes. Por enquanto, a gente vai seguindo, tá liberado 3835039. 3835039 é o nosso telefone de contato aqui para você pedir a tua música, mandar o teu alô, com o maior prazer a gente vai estar atendendo aqui. Tá chegando música, chegando sucesso para você aqui na 104.9. Vamos trazer o João Luiz Correia para cantar o Amigo Velho.

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1: Tudo bem, segue a música pra você depois aí do André Renner, né? O Flashback. Vamos aí com as informações, vamos lá com as notícias aí pra você, atualizando algumas informações importantes, trazendo as informações. Olha, a Defesa Civil atualizando os dados aí, subiu para 128 o número de municípios afetados pelas chuvas, queda de granizo, né? Os eventos climáticos, o balanço mais recente, divulgado então pela Defesa Civil, né? Nós temos aí 297 pessoas fora de casa em 25 cidades. Entre as ocorrências, inundações, interrupções no trânsito, alagamentos, deslizamentos, o pessoal está de olho principalmente nas barrancas dos rios, né? Ali no Rio São Sebastião do Caí, que ali é um problema, né? Onde a cidade, né, de São Sebastião do Caí foi construída no nível do mar, que é o mesmo problema que nós enfrentamos aí, ali em Mussum, por exemplo, né? Na parte mais da, digamos assim, do nível do mar ali, sofreu mais as enchentes, né? A parte mais alta não. Então isso também é uma coisa que é importante ficar atento. Mussum inclusive é proibido, depois das enchentes agora, aí o município proibiu, né, as construções, né, nesses lugares, justamente para evitar esses problemas. Então, como eu digo, né, essas coisas também vão ter que mudar nesses municípios afetados aí pelas chuvas, de que vai ter que haver um plano diretor, vai ter que mudar algumas coisas, porque senão não adianta também daqui a pouco cobrar ações, né, cobrar ações aí do poder público, mas também o poder público tem que fazer alguma coisa, né? Então é importante também fazer essa parte aí, né? Dessa forma a gente conseguir também trabalhando juntos para conseguir chegar lá, né? E ter aí todas essas informações aí, tá certo? 7h17, agora 7h17, bom dia, ótima manhã aí para você que tá curtindo a nossa programação. Muito obrigado aí pela audiência, obrigado pela tua sintonia. A gente vai seguindo então com música nessa manhã então de quinta-feira. Um grande abraço para você, vamos em frente então aqui na nossa programação. Vamos trazer mais uma, tá chegando Passarela para cantar pra gente aqui, a magia do boteco.

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1: Muito bem, chegando com música com sucesso. Lembrando, né? Tá disponível o IPTU, então, para pagamento aí, você contribuinte aqui de Pai e Filho, já está disponível as guias do pagamento do IPTU, você pode ou retirar no setor de tributos da prefeitura, ou você pode emitir direto no site do município, que é o www.paimfilho.rs.gov.br. Lá você vai ter uma guia escrito IPTU 2026, é só você colocar lá o CPF ou o CNPJ do proprietário do terreno e você vai emitir a guia para fazer o pagamento do IPTU. Lembrando, né, cota única, desconto de 15% para pagamento à vista até o dia 15 de agosto. Até 15 de agosto você pode pagar em cota única aí o IPTU com 15% de desconto. Após esse período, só aí valor normal, mas pode parcelar em 3 vezes, né? Com parcelas aí para 15 de agosto, 15 de outubro e 15 de dezembro. Manter o IPTU em dia são recursos que voltam aí para o nosso município para investimento em obras aí, né? E também na infraestrutura. Agora são 7h21.

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5: Muito bem, segue a música pra você, segue o sucesso aqui na 104.9, aquele abraço especial pra você. Vamos em frente então com música, vamos em frente com o sucesso, vamos falar de futebol, porque ontem tivemos o Internacional no Campeonato Brasileiro e o Inter conseguiu um empate aí com o Flamengo, né? O Inter conseguiu um empate aí com o Flamengo, saiu vencendo, mas no segundo tempo o Flamengo conseguiu empatar o jogo. Então com esse empate o Inter é 16º, é o primeiro fora da zona do rebaixamento, né? Então esse 1-1 contra o Flamengo, comemorado esse empate, né, por conta de ser o Flamengo, né? Próximo compromisso do Internacional é domingo, 16h, visita o Palmeiras, lá no Allianz Parque, lá em São Paulo. Essa é a movimentação aí, né? O Grêmio já tem um desafio hoje, o Grêmio tem a volta dos playoffs da Sul-Americana, hoje tomou 3-2 lá do Bolívar, precisa reverter o resultado aqui hoje, né? Mas está na zona do rebaixamento do Campeonato Brasileiro, mesmo sem jogar no Brasileiro, o Grêmio está em na zona do rebaixamento. Mesma pontuação do Inter, porém os critérios são do Inter são melhores. Então uma pressão grande aí. Há quem diga que o Luiz Castro já é uma questão de dias aí para sair fora, né? Não vão conseguir segurar o homem. Então vamos aguardar para ver o que que vai acontecer, né? Vamos esperar para a gente ver o que a gente vai trazer as informações aí para você, né? A gente vai trazendo aí os destaques então nessa manhã, né? Agora são 7h36. 7h36, a gente vai seguindo com música e vai seguindo com o sucesso aí para você. A gente vai trazendo aí as informações aqui na 104.9. Tivemos mais problemas aí, né, de chuvas lá na região de São Paulo agora, né? Chuva grande. Então é esse El Niño, né, que veio para realmente deixar muita destruição por onde passa. 7h37, bom dia, ótima manhã. 7h37, a gente vai seguindo aqui com música e vai seguindo aí com o sucesso para você. Vamos trazer mais uma aí nessa manhã. Vamos trazer o Eduardo Costa chegando para cantar aqui. É sempre assim.

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1: Também são 7h54, hein? 7h54 da manhã. Bom dia, ótima manhã de quinta-feira. O tempo tá encoberto, mas hoje promete sol, viu? Hoje promete sol e tempo bom. Segundo aí as informações da meteorologia, eu vou ficando por aqui, volto amanhã cedinho, acordando pai e filho, né? Um grande abraço para você, uma ótima manhã, obrigado pela tua audiência, obrigado pela tua companhia. Já tem aí o show da manhã, o Super Hits, os informativos da Cressol, aí tem o programa da paróquia, todas as informações já para você aqui na 104.9, tá certo? A gente vai seguindo com música para você aqui, certo? Agora são 7h55, bom dia.
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1: Deixa eu só ver isso aqui.

0: Indicadores Agropecuários com Diego Brião. Soja.
1: Os contratos futuros de soja com vencimento em agosto registraram queda nos Estados Unidos na quarta-feira. Na Bolsa de Chicago, a cotação era de US$ 11,78 por bushel. Valores no mercado físico no Brasil por saca de 60 quilos. Estado do Mato Grosso, cidade de Rondonópolis, R$ 138,00. Bahia, Luiz Eduardo Magalhães, R$ 127,50. E Santa Catarina, Rio do Sul, R$ 128,00.
0: Boi Gordo.
1: Em São Paulo, na B3, os contratos com vencimento em julho eram negociados ao final da quarta a R$ 346,15 por arroba. Houve elevação de 0,03% no dia. Boi à vista no Mato Grosso, em Cuiabá, R$ 314,83 por arroba.
0: Café.
1: Os contratos futuros de café arábica com entrega prevista para setembro terminaram a quarta-feira em Nova York, nos Estados Unidos, em queda. A cotação era de R$ 2.210,87 por saca de 60 quilos. No Brasil, no mercado físico, valores do café arábica, tipo 6, por saca de 60 quilos. Minas Gerais, Varginha, R$ 1.860 e São Paulo, Franca, R$ 1.820.
0: Milho.
1: Valores no mercado físico por saca de 60 quilos. Paraná, Marechal Cândido Rondon, R$ 57,00. Valor em elevação na comparação com a cotação anterior. E Goiás, Rio Verde, R$ 51,00. Em estabilidade.
0: Laranja.
1: Os contratos futuros de suco de laranja com entrega prevista para setembro terminaram a quarta em Nova York e em elevação. A cotação era de US$ 137,95 por libra peso. Valor da laranja pira extra no mercado físico. Minas Gerais, Belo Horizonte, R$ 1,75 por quilo em estabilidade.
0: Uva.
1: Valores no mercado físico. Rio Grande do Sul, região serrana, tipo Niágara, média semanal R$ 8,00 por quilo em estabilidade. E Pernambuco, tipo Isabel, preço médio comercial R$ 120,00 por caixa de 18 a 20 quilos em estabilidade.
0: Algodão.
1: Valores do algodão em pluma, por arroba. Mato Grosso, Sorriso, R$ 128,00 em elevação. E Bahia, região oeste, R$ 136,00 em estabilidade.
0: Cacau.
1: Os contratos futuros de cacau com entrega prevista para setembro terminaram a quarta em Nova York e em elevação. A cotação era de US$ 5.185 por tonelada. Valores do cacau no mercado convencional. Bahia, R$ 295,44 por arroba em elevação. E Pará, R$ 14,70 por quilo, também em elevação.
0: Indicadores Agropecuários, um conteúdo do Grupo Rádio Web. Informação que amplifica conexões.
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4: Muito bem, hoje é quinta-feira, dia 30 de julho de 2026. Você bem informado com Giro de Notícias. O presidente Lula manteve a liderança em todas as simulações de segundo turno para as próximas eleições presidenciais. A recente pesquisa Transitel confirmou o crescimento contínuo da vantagem do atual mandatário frente aos concorrentes. O levantamento aponta a estabilidade na avaliação positiva do governo federal no país. O cenário de polarização continua desenhando a disputa política nos maiores colégios eleitorais. A indicação de Romeu Zema foi oficializada pelo Partido Novo para a disputa presidencial do país. A legenda lançou o nome do ex-governador mineiro em evento de grande repercussão nacional. A estratégia visa unificar as forças de direita moderada em torno de uma alternativa viável. Os discursos iniciais focarão no liberalismo econômico e em reformas estruturais para o Estado. O senador governador Flávio Bolsonaro ingressou com uma representação formal junto ao Tribunal Superior Eleitoral. A defesa sustenta a legalidade de inserções comerciais que utilizam inteligência artificial nas redes. O corte analisa o uso de avatares digitais hiperrealistas para as campanhas que se aproximam. O parecer final deve definir regras rígidas de segurança contra desinformação ao eleitor. Eu sou Léo Nunes e essa foi as informações do Giro de Notícias, que volta a qualquer momento.
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7: 8 horas, 4 minutos.
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1: Agora tem Matheus e Cauã com Anitta, ao vivo e a cores. Se

0: Rose Cauã com Anitta nesse sertanejo do ao vivo e a cores. Gostou? Daqui a pouco tem mais. Fica
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4: 8:22.
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0: salva de palmas para o Wesley Safadão.
1: Bom dia.
2: 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Uma das canções mais lindas da Marília Mendonça com Matheus e Cauã. Lembra dessa?
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0: Deus e Cauã com Marília Mendonça. Vou ter que superar.
1: Deus e Cauã.
0: Gostou? Depois do intervalo tem muito mais, hein?
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0: 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Bom dia! 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

0: Coisa linda.
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2: Luan Santana, Vingança. Você lembra desse sucesso dele? Luan Santana manda bem, hein? Sempre na em alta.
3: Não vou.

0: Um dos maiores sucessos do Luan Santana, Vingança. Você lembra dessa música? Legal, né? Com o MC Dom Juan, daqui a pouco tem muito mais músicas no seu dia a dia. Fique na sintonia.
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6: 8:59.
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8: Atenção, atenção, signo de Áries. Pode relaxar e comemorar, porque se depender dos astros, o que você vai ter um dia daquele jeitinho, com razões de sobra para glorificar de pé. A lua segue toda poderosa em seu signo e sorri para o sol, anunciando um período todo trabalhado na sorte e na diversão. Na sorte do dia, seu número é o 3. Atenção, atenção, signo de Touro. Tudo indica que você vai fechar o dia com saldo positivo, viu? Esse dia tá rimando com paz, tranquilidade e força na peruca. Cenário propício para quem quer engordar os ganhos e quitar as pendências. Na sorte do dia, seu número é o 5. Atenção, atenção, signo de Gêmeos. Hoje os astros convidam a tirar o pé da toca e da rotina, viu? A lua forma aspecto super positivo com o sol e promete um dia perfeito, sem defeitos, para socializar, conhecer gente nova e se distrair. Na sorte do dia, seu número é o 36. Daqui a pouco a gente confere mais previsões astrais para os demais signos. Fique ligado, eu sou o Fabão e a gente volta daqui a pouco.
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11: Livre, mas a postura de vida determina se a gente fica ou não fica no reino de Deus. Queridos amigos e amigas, muito bom estarmos juntos. Olha só, amanheceu um novo dia para nós. Hoje é quinta-feira, dia 30 de julho. 30 de julho, quinta-feira. Obrigado, Senhor, por este dia, por esta vida. Alegres no nosso encontro, rezando com a palavra de Deus, iniciemos em nome do Pai, do Filho e do

0: Espírito Santo. Amém. E a palavra de Deus desta quinta-feira é de Mateus, capítulo 13, versículos de 47 a 53. O Senhor esteja convosco. Ele está no meio de nós. Proclamação do Evangelho de Jesus Cristo, segundo Mateus. Glória a vós, Senhor. Naquele tempo, disse Jesus à multidão: o reino dos céus é ainda como uma rede lançada ao mar e que apanha peixes de todo tipo. Quando está cheia, os pescadores puxam a rede para a praia, sentam-se e recolhem os peixes bons em cestos e jogam fora os que não prestam. Assim acontecerá no fim dos tempos. Os anjos virão para separar os homens maus dos que são justos e lançarão os maus na fornalha de fogo. E aí haverá choro e ranger de dentes. Compreendestes tudo isto? Eles responderam: sim. Então Jesus acrescentou: assim, pois, todo mestre da lei que se torna discípulo do reino dos céus é como um pai de família que tira do seu tesouro coisas novas e velhas. Quando Jesus terminou de contar essas parábolas, partiu dali. Palavra da salvação. Glória a vós, Senhor. Jesus e as suas parábolas. Jesus e as suas frases encantadoras, as suas reflexões que fazem com que a gente também aprofunde cada vez mais a vida, porque o nosso convite é justamente aprofundar a reflexão sobre a nossa existência. Então vejam como Jesus é extraordinário, muito extraordinário. Que Ele nos ajude sempre, sempre, e nos dê a paz, e nos dê alegria de viver. Olha só, Jesus está falando do reino. Ele quer mostrar a grandiosidade, mas no Evangelho de hoje ele quer mostrar que o reino de Deus acolhe a todos. O reino de Deus não tem algum pré-requisito para participar do reino de Deus. Todas as pessoas. Só que, com o passar do tempo, as pessoas que não são do reino vão caindo fora. E aí Jesus, para dizer como é que seria essa seleção de quem fica e quem não fica, ele fala do pescador que pesca de tudo na rede. Depois ele senta e separa os bons peixes e os que não são bons, ele joga fora. E assim Jesus vai dizendo que o convite é para todos. A escolha é livre, mas a postura de vida determina se a gente fica ou não fica no reino de Deus. E nós queremos ficar no reino de Deus. Queremos viver de uma forma muito significativa. Obrigado, Senhor, por nos tornar participantes do reino. Participantes do reino. E que nosso viver possa, de fato, ser tão significativo que um dia o Senhor vai nos convidar a permanecermos junto dEle. Viver é uma escolha. O bem e o mal estão sempre sendo intercalados. Sejamos determinados na prática do bem. Isto é o reino de Deus. Amém. Pai nosso que estais nos céus, santificado seja o vosso nome. Venha a nós o vosso reino. Seja feita a vossa vontade, assim na terra como no céu. O pão nosso de cada dia nos dai hoje. Perdoai-nos as nossas ofensas, assim como nós perdoamos a quem nos tem ofendido. E não nos deixeis cair em tentação, mas livrai-nos do mal. Amém. Que o Senhor nos abençoe, nos proteja, nos guarde sempre. Nos dê a paz e a alegria de viver. Que Ele nos abençoe, em nome do Pai, do Filho, do Espírito Santo. Amém. Paz e bem. Santa alegria.
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2: Muito bem, hoje é quinta-feira, dia 30 de julho de 2026. Você bem informado com as informações do Giro de Notícias. O Instituto Datafolha divulgou dados sobre a rejeição pública ao veto imposto pelo ministro Alexandre de Moraes. A maioria dos entrevistados discordou da restrição imposta pelas visitas ao ex-presidente. A decisão monocrática tem gerado intensos debates sobre os limites da atuação do judiciário. Juristas dividem-se em relação à segurança jurídica do processo em trâmite no Supremo. O Ministério Público iniciou uma investigação complexa no interior do estado de São Paulo. Corregedores apuram denúncias graves envolvendo flagrantes plantados por policiais militares locais. Diversas prisões preventivas suspeitas estão sendo revisadas para garantir os direitos fundamentais. A instituição prometeu rigor absoluto na punição de agentes que violam os protocolos operacionais. Organizações de defesa dos povos indígenas articulam uma nova ação direta perante o Supremo Tribunal. O coletivo exige a imediata instalação da comissão oficial voltada à apuração de crimes históricos. O objetivo principal é resgatar a memória das violações sofridas pelas comunidades tradicionais no passado. O governo federal sinalizou apoio à comissão, mas aguarda a definição jurídica da corte. Muito bem, eu sou Léo Nunes e essa foi as informações do Giro de Notícias, que volta a qualquer momento.
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5: 9 horas.
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0: Obrigado, amiga.
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4: Luan Santana é um cantor que sabe gravar muito bem música e tem uma voz linda. Eu, você, o Mar e ela.

0: você, o Mariela. E aí, tá curtindo, tá gostando? Tudo de bom pra você na audiência, em casa, no carro, no trabalho, no celular, na internet, nos sítios, nas chácaras, nas fazendas, nos ranchos, nos condomínios, nas cidades adjacentes e circunvizinhanças a nossa. É eu, você, a melhor música na melhor estação. Eu, você, o Mariela com Luan Santana. Gostou?
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4: 9h28.
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0: Estamos de volta no Show da Manhã com o Jonatas Gonçalves. Ótimo dia, tudo de bom pra você. Show da alegria.
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0: E a campeã do Seleção Musical do Ouvinte é a música que você escolheu no WhatsApp. Vamos ouvir ela completa agora.

0: Murilo Huck,
1: barulho,
0: valeu demais pela participação. Seleção musical do ouvinte volta em breve com novos sucessos.
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1: E assim a gente vai encerrando mais um Show da Manhã com o Jonatas Gonçalves. Obrigado pela sintonia e pela energia. Até a próxima edição, no mesmo horário, com muito mais som pra embalar a sua manhã. Até lá.
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2: Atenção, atenção, signo de Câncer. Com vibes astrais generosas, o dia tá prometendo e você pode fechá-lo com grandes conquistas. A lua segue no ponto mais alto do seu horóscopo e sorri para o sol, dando passe livre para o seu progresso e sucesso. Na sorte do dia, seu número é o 24. Atenção, atenção, signo de Leão. Se você está pensando que o seu dia está colado com a sorte, acertou em cheio, viu? O sol segue todo poderoso em seu paraíso e troca likes com a lua, anunciando um dia glorioso pela frente, principalmente nas relações pessoais e amorosas. Na sorte do dia, seu número é o 18. Atenção, atenção, signo de Virgem. Transformações estão no cardápio dos astros para hoje, mas não se preocupe porque as mudanças serão positivas e devem favorecer especialmente sua vida familiar e financeira. Na sorte do dia, seu número é o 57. Daqui a pouco a gente volta conferindo as previsões astrais para os demais signos. Fique ligado, eu sou o Fabão e daqui a pouco tem mais.
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7: Super Hits. Uou, Super Hits chegando, chegando. Pra ficar contigo a partir de agora, então chega mais. Super Hits. Super Hits, eu sou o Fabiano Farias e por aqui seguimos juntos, então são 2 horas com muita música boa, uma seleção pra gente curtir juntos por aqui, então é você de lá, a gente cá, todo mundo junto e misturado. Tem música, já pode pedir a sua, hein? Manda tua mensagem aqui pra rádio que a gente toca. João Bosco e Vinícius, pra começar, Pare Apagado, é a música que abre a sequência de hoje.

0: Super Hits, sorte de alguém, Maiara e Maraísa, que o sucesso não para de vir mais, nem seu locutor, Israel e Rodolfo, Engajamento, vai seguindo, Super Hits tá só no
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1: Acredite, todo grande sonho começa com uma faísca de otimismo. Quando você olha para os seus objetivos com esperança, o caminho se torna mais claro. Mas lembre-se, a persistência é o motor que transforma esses desejos em realidade. Haverá dias de vento contra, obstáculos que parecem gigantes e aquela vontade de parar. É exatamente aí que a sua força entra em ação. Não desista do meio da tempestade. Cada passo, por menor que seja, e cada recomeço, mostra que você é capaz. Continue firme. Confie no seu processo e vá em frente. O seu esforço de hoje será a sua vitória de amanhã.
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5: Superquiz de volta, tem sequência pra seguir por aqui com mais sucesso. Jorge e o Matheus, junto do Luiz Cláudio e Juliano. Não era eu não, Super Hits pra você.

Super Hits Não Para Não. Danilo e Davi, Retrato Falado, que a gente curtiu. Grupo Menos é Mais também canta aqui, canta com o Pablo. Saudade Inconveniente, Super Hits.

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3: Muito bem, hoje é quinta-feira, dia 30 de julho de 2026. Você bem informado com as informações do Giro de Notícias. Pesquisas eleitorais divulgadas pela Quest apontam novos líderes na disputa pelo Senado por Pernambuco. Marília Reis e Humberto Costa disputam na liderança nas intenções de voto no estado. O apoio explícito do Palácio do Planalto foi apontado como um fator decisivo para o crescimento. Cientistas políticos avaliam que o eleitor local prioriza as entregas sociais nesta temporada eleitoral. O Conselho Curador do Fundo de Garantia por Tempo de Serviço tomou uma decisão financeira. A autarquia autorizou formalmente a distribuição de 13 bilhões de reais aos trabalhadores cotistas. O repasse refere-se ao lucro anual líquido obtido pelas operações do fundo de investimento. O crédito será proporcional ao saldo existente e busca atenuar os efeitos da inflação. A Promotoria de Justiça de São Paulo exigiu o bloqueio bilionário de bens de empresários. A medida cautelar exige que os ex-gestores envolvidos em fraudes na concessão de iluminação pública municipal. O suspeito esquema gerou desvio severo de recursos públicos que deveriam modernizar as vias urbanas. Auditorias detalhadas em passaram a denúncia aceita provisoriamente pelas autoridades judiciais de plantão. Eu sou Léo Nunes e essa foi as informações do Giro de Notícias, que volta a qualquer momento.
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10: 4.
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12: Vem mais você, onde você estiver, a gente segue nessa companhia legal, né? Que beleza. Lágrima Amarela, o som de Simone Mendes. Super Hits, bom de ouvir.

Paulo e Natan, Paulo e Natan com o Zeneto e o Cristiano cantando por aqui. Que bom é ter você nessa companhia, Super Hits. Gustavo Lima, vem cantando pra gente, Gustavo Lima. Sofrimento simultâneo. Super Hits, é super.

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6: 10:39.
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9: Super Hits não para, não para não. Vem mais intervalo rapidão por aqui. Já vem chegando o João Bosco e o Vinícius, melhor escolha. Já mandou tua pedida aqui? Tô esperando tua mensagem. Vem comigo, Super Hits é pra você.

dias pra mim, Wesley Conrado cantando Super Hit. Guilherme Santiago com o Jorge e o Matheus, Pijama Amarelo, pra curtir só o melhor sempre com você.

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1: 11 horas.
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O Verrito seguindo com mais sucessos. Rapidão, já estamos de volta por aí. João Neto Frederico chegando por causa de você. Essa aqui é pra cantar junto. Vem cantar junto.

Eu I love você demais. Tocando por aí o som da Maria Cecília Rodolfo. Sempre música boa, hein? Gustavo Lima, vem pra cá que é a tua vez de cantar. 10 na mente chegando agora. Super Hits, sempre com você.

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4: Atenção, atenção, signo de Libra. Se depender das estrelas, você vai encerrar o dia com as melhores promessas e pode esperar que o dia vai ser maravilhoso, viu? A lua sorri para o sol e revela que o momento é perfeito para multiplicar seus contatos, sua rede de relações e também as suas conquistas. Na sorte do dia, seu número é o 53. Atenção, atenção, signo de Escorpião. Hoje o dia vai ser assim. A preguiça vai passar bem longe. Curto e grosso, viu? Na sorte do dia, seu número é o 15. Atenção, atenção, signo de Sagitário. O dia chega com vibes super positivas das estrelas e quem vai tirar a sorte grande é você. A lua segue toda linda em seu paraíso e sorri para o sol, que irradia luz e energia em seu signo, garantindo um dia perfeito, sem defeitos em todos os aspectos. Na sorte do dia, seu número é o 19. Daqui a pouco a gente volta com mais previsões astrais para os demais signos. Fique ligado, eu sou o Fabão e a gente volta daqui a pouco.

Super Hits não para, não para não. Mais um intervalo e a gente tá de volta por aqui, trazendo sequência com o Israel e o Rodolfo, tudo errado. Manda a tua mensagem, tô esperando, vem comigo.

eu não sou terapia. Danilo e Davi. Vem mais, vem mais. Vamos seguindo aqui, é mais música, bem mais música. Pedro Neto com Matheus encantando junto do Clayton Romário. Localização, Super Hits, gostoso demais.

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1: Muito bem, hoje é quinta-feira, dia 30 de julho de 2026. Você bem informado com as informações do Giro de Notícias. O Ministério Público instaurou inquérito civil para apurar falhas graves no transporte de São Paulo. A investigação mira a qualidade dos serviços prestados nas linhas de trens metropolitanos na capital. Usuários relatam problemas crônicos após a concessão dos ramais para o consórcio privado Trivial Trens. A concessionária terá prazos estritos para apresentar relatórios e justificativos sobre os atrasos. A instalação de cabos submarinos de fibra ótica avançou de forma expressiva na região norte. A tecnologia de alta velocidade utiliza os leitos dos rios na bacia amazônica para a transmissão. A infraestrutura de telecomunicações é vista como um escudo definitivo contra os apagões de redes locais. Milhões de cidadãos periféricos terão acesso a serviços estáveis de conexão digital nos municípios. Muito bem, eu sou Léo Nunes e essa foi as informações do Giro de Notícias, que volta a qualquer momento.
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10: Atenção, atenção, signo de Capricórnio. De acordo com os astros, você vai fechar o dia no maior sossego e sem preocupações. Talvez não queira saber de muito agito e ferveção hoje, viu? O cenário está propício para curtir as delícias do dia com os parentes e com as pessoas mais próximas. Na sorte do dia, seu número é o 19. Atenção, atenção, signo de Aquário. Tem mil planos para tirar o pé de casa hoje, né? Para ferver aí nesse dia? Tem cara de ferver hoje? Não é para menos, viu? Porque hoje a lua agita o pedaço, sorri para o sol e promete um período perfeito sem defeitos para animar seus contatos e relacionamentos. Na sorte do dia, seu número é o 55. Atenção, atenção, signo de Peixes. Pode levantar as mãos para o alto e agradecer, viu? Porque o dia será pontuado por energias espetaculares e você pode fechar esse dia com um cofrinho cheio. Na sorte do dia, seu número é o 40. Por hoje é só, pessoal. A gente volta na próxima edição das Previsões Astrais para o seu signo. Um beijo e até mais.
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14: Irmãos e irmãs, bom dia. Louvado seja nosso Senhor Jesus Cristo, para sempre seja louvado. Estamos vivendo a 17ª semana do tempo comum. Viver é a nossa principal ocupação. Conquistar a paz é a nossa Olimpíada diária. Feliz dia! Tudo que um dia aconteceu, aconteceu no presente. Tudo que um dia acontecerá, acontecerá no presente. Tudo que vivemos acontece agora. Após vivermos, vira história. Pense dessa maneira e jamais sofrerá de ansiedade nem carregará ressentimentos. Olhe só, talvez amanhã o seu dia esteja dando indícios de que será cheio e você já tenha em mente o que deverá fazer na primeira hora do dia. Pode ser que já esteja pensando em algo que fará daqui a um mês ou mais, quem sabe anos, mas há uma verdade absoluta que a gente não dá conta de gravar. Se o amanhã chegar, ele se tornará hoje, e o hoje, amanhã será apenas ontem. Só temos o hoje. Só podemos fazer algo agora e apenas no presente desenhar nossa história. Mas por que erramos tanto com o mais importante dos módulos do tempo? Por que não damos a importância que ele realmente tem? E o que, de fato, significa dar a importância que ele tem? Creio que errar com o módulo presente significa não viver bem. Quando fazemos de tudo para pensar no que já passou ou nos preocupamos com o que ainda não aconteceu, ferimos perigosamente o hoje. Ferir o presente é agir inconsequentemente, pois em poucos instantes ele se tornará passado e, se mal vivido, corre o risco de comprometer catastroficamente o futuro. Ao não percebermos que o tempo está passando, vivemos mal e de maneira irresponsável. É como se estivéssemos entrando numa guerra sem armas ou sem nenhuma proteção. A qualquer momento, o inimigo virá e nos renderá. Mas quem é esse inimigo? Nossas más atitudes, ações ou palavras. Com o tempo, a conta vem. A palavra maldita voltará em forma de inimizades. As pessoas que ferimos com palavras deixarão de estar disponíveis quando mais precisarmos. Aquele relacionamento deixará de ser leve para ser carregado de dores, caso o então presente tenha sido mal aproveitado. Quer dizer que devemos buscar a perfeição nos nossos relacionamentos? Impossível. Vamos, natural e inevitavelmente, machucar e sermos machucados, mais cedo ou mais tarde. Penso que somos como as roseiras. As rosas vão crescendo ao lado umas das outras, tomando forma, criando caules e desabrochando os botões, mas sem esquecer que os espinhos também vão se fortalecendo. E o resultado disso é machucar quem estiver ao lado. Somos como as rosas, que crescem, se relacionam, se machucam e um dia são colhidas para enfeitar e perfumar. A diferença é que, quando somos machucados, deixamos de exalar um bom perfume. Já as rosas, quanto mais amassadas, mais exalam aroma. Quanto mais nos machucamos ou machucamos os outros, menos beleza apresentamos. A colheita não será boa, pois se não tivermos presente o adubo do amor, a safra será um desastre e o resultado não será alcançado. Tudo o que já aconteceu, um dia foi presente, e o que ainda acontecerá será proveniente do que fizermos hoje. Só se tem saudades do que é bom, mas o seu tempo tem sido aproveitado? Você terá saudade do que está fazendo agora ou lá adiante? Desejará esquecer isso que agora está executando? Está fazendo ou cometendo algo? Pense bem. O hoje não acabou, mas vai acabar. Aliás, até a linha de cima à sua vida poderia estar findando uma fase importante sem que você soubesse. A alegria da vida está em caminhar, em seguir, em buscar. E isso é viver. Por esse motivo, uma das maiores dores da vida mal vivida é, em algum momento, perceber que se deveria ter feito alguma coisa, mas não se fez. Arrepender-se de não ter aproveitado ou realizado algo. Está vendo? Tudo acontece no agora, e o agora é eterno. O hoje é capaz de criar história e preparar o futuro. De fato, não há momento mais importante na face da Terra do que o hoje. Olhe no relógio. Que horas são? Que dia é hoje? Este dia, este horário, só existirão uma vez em toda a cronologia do tempo. E a gente insistindo, a fim de desesperadamente manipular o tempo. A regra é uma: viva o hoje, pois ele não volta nem se modifica. Apenas uma vez, apenas uma chance. Erre o menos possível, pois errar demais pode ser fatal. Você pode correr o risco de perder quem ama, deixar passar pelos vãos dos dedos o que sempre sonhou, ou mesmo não desembrulhar um verdadeiro presente e se arrepender depois. Que possamos sentir a presença de Deus que caminha conosco no tempo e na história. Que Ele seja a nossa luz, o nosso guia, a nossa direção, pois Ele mesmo afirma: sem mim nada podeis fazer. Rezemos também pedindo a intercessão de Maria, a mãe das famílias, a mãe que abençoa e protege os seus filhos. Ave Maria, cheia de graça, o Senhor é convosco. Bendita sois vós entre as mulheres, e bendito é o fruto do vosso ventre, Jesus. Santa Maria, Mãe de Deus, rogai por nós, pecadores, agora e na hora de nossa morte. Amém. Nossa Senhora do Caravaggio, rogai por nós. Que o Deus Todo-Poderoso nos abençoe, nos livre de todos os males, perigos, doenças, tentações, que possamos sempre trilhar o caminho do bem, da paz, da vida, da esperança, que possamos sentir a presença de Jesus que está ao nosso lado, que caminha conosco, que nos dá força e coragem para a missão. É o que pedimos através do Deus que é Pai, Filho e Espírito Santo. Amém.
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1: Meio-dia. 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
2: Indicadores agropecuários com Diego Brião. Soja.
3: Os contratos futuros de soja com vencimento em agosto registraram queda nos Estados Unidos na quarta-feira. Na Bolsa de Chicago, a cotação era de US$ 11,78 por bushel. Valores no mercado físico no Brasil por saca de 60 quilos. Estado do Mato Grosso, cidade de Rondonópolis, R$ 138,00. Bahia, Luiz Eduardo Magalhães, R$ 127,50. E Santa Catarina, Rio do Sul, R$ 128,00.
2: Boi Gordo.
3: Em São Paulo, na B3, os contratos com vencimento em julho eram negociados ao final da quarta a R$ 346,15 por arroba. Houve elevação de 0,03% no dia. Boi à vista no Mato Grosso, em Cuiabá, R$ 314,83 por arroba.
2: Café.
3: Os contratos futuros de café arábica com entrega prevista para setembro terminaram a quarta-feira em Nova York, nos Estados Unidos, em queda. A cotação era de R$ 2.210,87 por saca de 60 quilos. No Brasil, no mercado físico, valores do café arábica, tipo 6, por saca de 60 quilos. Minas Gerais, Varginha, R$ 1.860 e São Paulo, Franca, R$ 1.820.
2: Milho.
3: Valores no mercado físico por saca de 60 quilos. Paraná, Marechal Cândido Rondon, R$ 57,00. Valor em elevação na comparação com a cotação anterior. E Goiás, Rio Verde, R$ 51,00. Em estabilidade.
2: Laranja.
3: Os contratos futuros de suco de laranja com entrega prevista para setembro terminaram a quarta em Nova York e em elevação. A cotação era de US$ 137,95 de dólar por libra peso. Valor da laranja pera extra no mercado físico. Minas Gerais, Belo Horizonte, R$ 1,75 por quilo em estabilidade.
2: Uva.
3: Valores no mercado físico. Rio Grande do Sul, região serrana, tipo Niágara, média semanal R$ 8 por quilo em estabilidade. E Pernambuco, tipo Isabel, preço médio comercial R$ 120 por caixa de 18 a 20 quilos em estabilidade.
2: Algodão.
3: Valores do algodão em pluma, por arroba. Mato Grosso, Sorriso, R$ 128,00 em elevação. E Bahia, região oeste, R$ 136,00 em estabilidade.
2: Cacau.
3: Os contratos futuros de cacau com entrega prevista para setembro terminaram a quarta em Nova York e em elevação. A cotação era de US$ 5.185 por tonelada. Valores do cacau no mercado convencional. Bahia, R$ 295,44 por arroba em elevação. E Pará, R$ 14,70 por quilo, também em elevação.
2: Indicadores agropecuários, um conteúdo do Grupo Rádio Web. Informação que amplifica conexões.
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5: Muito muito bem, hoje é quinta-feira, dia 30 de julho de 2026. Você bem informado com as informações do Giro de Notícias. A empresa de consórcio Ademicom divulgou balanço financeiro robusto referente ao primeiro semestre fiscal. A companhia comercializou 36 bilhões de reais em novas contas de crédito no país. O desempenho representa um avanço histórico superior a 70% no período avaliado. O mercado de bens duráveis segue aquecido devido à busca por alternativas de financiamento. A maior montadora global de baterias de veículos elétricos anunciou uma restauração de mercado. A multinacional está migrando seus investimentos pesados para o segmento de inteligência artificial. O novo plano corporativo foca no desenvolvimento de redes elétricas inteligentes e propulsão naval moderna. A transição estratégica visa liderar a inovação tecnológica no cenário de transição energética global. Eu sou o Léo Nunes e essas foram as informações do Giro de Notícias, que volta a qualquer momento.
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6: Meio-dia. 7 minutos.
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1: Oi, turma, chegamos. Bandas e Companhia, o som do bailão. Por aqui com você, Fabiano Farias, sou eu. E a gente segue com muita música boa. Então chega mais. Dia de quinta-feira hoje, quinta-feira, 30 de julho de 2026. Tá acabando o mês, hein? Que vem agosto. Dia Internacional da Amizade. A você por essa amizade linda, sempre, sempre por aí, a nossa gratidão. Tem música, quem vem abrindo a nossa sequência de hoje no Som do Bailão, Banda Ébanos com Versaiada. Seguimos, seguimos a partir de agora, Bandas e Companhia.
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1: Bandas e Companhia, o som de Portal da Serra, seu polícia. Vem mais, vem mais. Tá faltando amor. Cosmo Express, tem por aqui também Garrafa Voa, sequência do Banda.

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0: Bibiana com um bailaço, que musicão, hein? Mas vem mais e mais, intervalo chegando, a gente volta já com a hora do dia, não saia daí.
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0: Bandas e Companhia trazendo por aqui Hora do Tchê, vem Paulinho Mocelin, Coração de Gaiteiro, Cavalo Eu Não Vendo. Até onde deu, Candeeiro, Hora do Tchê.

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0: Tem mais, tem sim, banda AJC, Amor Atriz, tem horário comercial, Samarinas, que é sucesso. E ainda toque de mágica, agora sou ex. Tocando por aqui, bandas e companhia.

0: toque de mágica, agora sou ex, fechando mais uma sequência por aqui, intervalo rapidinho, nossos apoiadores, já tem mais.
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0: Bandas em Companhia que segue por aqui tem Prisma, Print, a canção, tem ainda Planeta Som, Paixão que Nunca Foi Sua, Morri de Amor, Portal da Serra, vem curtir, banda.
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0: Bom mesmo é ter você aí na sintonia. Vem chegando agora a hora do Ti. Bom de Davaneira. Bom Davaneira com Estação Fandangueira comendo pelas beiradas. Tem ainda Candeeiro Fica Amor na versão deles tocando aqui no Hora do Ti.
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1: Candeeiro, fica amor, essa música é sucesso. Bom da Vaneira com Estação Fandangueira comendo pelas beiras, fechou com Hora do Tchê, mais uma sequência. Depois do intervalo tem recordações, flashback de bandas pra gente recordar aqui no Bandas e Companhia, depois do intervalo.
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2: Bandas e Companhia, vem mais na Insiders de hoje, já pra ir fechando a sequência do Bandas, Som do Bailão, a uma nova com um sorriso lindo, Mulher 7, tem por aqui em San Marino, a página virou, preciso te falar, a rota do baile. Tô indo pra você, um grande abraço, amanhã tem mais Bandas e Companhia, até amanhã.

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4: Hoje é quinta-feira, dia 30 de julho de 2026. Você bem informado com as informações do Giro de Notícias. A Advocacia Geral da União enfrenta contestações internas quanto à transparência institucional do órgão. Setores de administração pública reclamam de extrema dificuldade para obter dados de honorários advocatícios. O sigilo imposto sobre os valores distribuídos gerou atritos institucionais e pedidos formais de auditoria. O Palácio do Planalto estuda medidas legislativas para pacificar as regras de acesso à informação. O presidente Lula reuniu-se com urgência para debater as novas linhas de comércio internacional. A pauta central envolve o estreitamento de laços comerciais entre a China e o Mercosul. A iniciativa diplomática ocorre imediatamente após as novas sanções fiscais impostas pela Casa Branca. Os países sul-americanos buscam blindagens macroeconômicas por meio de novos parceiros asiáticos de peso. Empresas exportadoras brasileiras iniciaram negociações comerciais sem intermediários institucionais no exterior. O objetivo central é fechar contratos de vendas diretas com importadoras globais de grande porte. A manobra de emergência tenta mitigar as perdas financeiras causadas pelos recentes tarifaços norte-americanos. Setores de proteína animal e siderúrgica lideram as novas missões de comércio na Ásia. Eu sou Léo Nunes e essas foram as informações do Giro de Notícias, que volta a qualquer momento.
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7: 13 horas.
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10: Chegando mais uma edição do Resumo de Novelas, a gente confere tudo que rola em Avenida Brasil desta quinta. Irã se surpreende ao descobrir o valor que Mona Lisa pretende pagar pela rede de salões. Betânia diz a Nina que não vai mais se passar por Rita. Silas conta que Lúcio apareceu em seu bar nervoso e Jaina se preocupa. Suelen tenta fugir de Ramon. Nina incentiva Max a sair com Ivana. Janaína confidencia a Nina que expulsou o filho de casa. Lúcio e Bernadette vão para a casa dela. Lucinda procura Betânia para saber notícias de Nina. Fique ligado que a gente volta a qualquer momento com mais resumo da sua novela favorita.
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13: Oi, turma, chegamos com as 15 mais. Você de lá, a gente cá, todo mundo junto e misturado aqui na nossa rádio, que tudo é feito pra você. Que beleza, bom é ter a sua companhia. Vamos seguindo, as 15 mais tá chegando. Eu sou o Fabiano Farias e é muito bom estar com você. Hoje, dia de quinta-feira, 30 de julho de 2026, acabando o mês, hein? Dia Internacional da Amizade. Vem música de número 15 abrindo a sequência. Israel e Rodolfo, daí a gente conversa. João Bosco e Vinícius, Gustavo Lima, 25 horas. Oi, tudo bem? Zé Neto e Cristiano, tá começando agora as 15 mais.
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2: As 15 mais mais, João Neto e o Frederico, cara de sorte, teve antes dessa. Número chato e ainda não namora. Quem vai fechando a primeira parte por aqui? Gustavo Lima, Assunto que Dói. Depois desse intervalo, depois do intervalo tem mais.
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6: 13 horas.
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11: As 15 mais seguindo, número 7 por aqui, Matheus e Cauã com Simone Mendes, Meu Silêncio, Localização, Pedro Neto e Matheus com Claito e Romário, Hugo e Guilherme, João Bosco e Vinícius, Ancorado. Vai seguindo as 15 mais.
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4: Muito bem, hoje é quinta-feira, dia 30 de julho de 2026. Vamos com as informações atualizadas do Giro de Notícias. O Itamaraty oficializou a denúncia formal contra o governo americano perante a Organização Mundial. A diplomacia brasileira contesta judicialmente a legalidade das barreiras tarifárias impostas pelos Estados Unidos. O governo federal alega que as medidas de Donald Trump quebram tratados de livre concorrência internacional. Especialistas preveem a disputa jurídica arrastada no Tribunal Internacional de Comércio. O governo brasileiro adotou postura rígida e negou vistos oficiais de representante diplomático norte-americano. A recusa barrou a entrada dos funcionários consulares Hillary Barnes e Samuel Salmon em território nacional. O Ministério das Relações Exteriores justificou o ato com base no princípio internacional de reciprocidade. A medida azedou ainda mais as relações bilaterais entre Brasília e gestão de Washington. Eu sou Léo Nunes e essa foi as informações do Giro de Notícias que volta a qualquer momento.
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11: Chegando mais uma edição do Resumo de Novelas, a gente confere tudo que rola em A Nobreza do Amor desta quinta. Binta descobre que Jindal deseja punir Alica com a morte. Kenya pede que Shinua entregue sua carta a Dumi. Mirinho convence Virgínia a adiar o anúncio da data de casamento. Manuel desabafa com Ana Maria sobre a promoção de Mirinho. Tonho e Lúcia Lica comemoram quando Viriato garante que dará sua bênção à união dos dois ao lado de Dona Menina. Dumi vibra ao receber a notícia de que Kenya se juntará a ele, a Kim e Ladissa. Quando a menina tem um mau pressentimento e Tonho se aflige, Mirinho se nega a comparecer à festa de noivado de Tonho e Lúcia Lica. Omar pede informações sobre Lúcia a Mirinho e Virgínia. Tonho e Lica ficam noivos. Fique ligado que a gente volta a qualquer momento com mais resumo da sua novela favorita.
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2: Muito boa tarde, pessoal. Muito boa tarde, você ouvinte aqui da PAN FM 104.9. Eu sou a Emanuele Bettini, vamos com mais um show da tarde pra vocês, pessoal. Hoje, quinta-feira, penúltimo dia do mês de julho, dia 30. Agora são exatas 2:07. A gente vai dando início, então, a mais uma edição do show da tarde por aqui, onde a gente segue até as 4 aqui na PAN FM, com muita música boa pra vocês, com muita energia positiva também pra essa tarde bonita. Bonita aí de quinta-feira, né, pessoal? E também a gente vem com notícias diversas aí pra vocês, tá bom? Convido vocês a seguirem na sintonia aqui conosco, que a gente vai dar início ao nosso bloco aí das músicas, com muita música boa, com Diego e Vitor Hugo. Prefiro nem perguntar.

14 agora, pessoal, 14. Antes da gente vir aí com a música gaúcha pra vocês, eu vou convidar vocês a participarem aqui conosco, tá, pessoal? Como eu tinha dito, a gente segue até as 4 aqui com vocês no Show da Tarde, curtindo muita música boa, e você pode pedir a sua também, tá, pessoal? A gente passa aqui todos os gêneros musicais, a gente agrada todo mundo, né? Então você pode entrar em contato conosco e pedir a tua música pelo nosso WhatsApp, pessoal. O telefone é 54-30-83-50-39, pessoal. Vem participar aqui conosco, a tua presença faz a diferença, que é muito importante pra gente, tá bom? Como eu disse, a gente vem com uma gaúcha aqui pra vocês agora, com João Luiz Correia, Paixão, Laço e Rodeio.

0: 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É o rei do laço, da paixão e do rodeio. 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É boa, irmão.
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Muito bem, pessoal, e após esse baita flashback aí com Modern Talking Cherry Cherry Lady, que a gente vai encerrar o nosso primeiro bloco aí do Show da Tarde. Após, a gente vem com uma pequena pausa para os nossos apoiadores culturais aqui do Show da Tarde, mas nós já voltamos aí no segundo bloco com mais música boa para vocês e também com notícias.

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12: Chegando mais uma edição do Resumo de Novelas, a gente confere tudo que rola em Coração Acelerado desta quinta. Ronei questiona Zilá sobre a possível autoria da ameaça. Zilá sonda Sinara, que garante não saber de nada. Malvino e Laurinha se emocionam ao sentir a bebê mexer na barriga da mãe. Zuzu fala com Alaor sobre seu suposto estado grave de saúde e um empresário confronta Horácio, o seu médico. Alaor propõe cancelar o casamento com Zuzu. Alita sente ciúmes de Bará com Eva e Vânia. Irene alerta Gael sobre Nayane. Nayane desabafa com Esteban sobre seu descontentamento com o sucesso de Agrado e Eduarda. Zilá pressiona Sinara, que pede conselhos a Nora. João Raul enfrenta Ronei e provoca o ex-agente em frente ao Grupo Amaral. Fique ligado que a gente volta a qualquer momento com mais resumo da sua novela favorita.
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3: 2:36 agora, pessoal. Vamos dando início, então, ao nosso segundo bloco aqui do Show da Tarde, onde nós seguimos, então, com mais músicas pra vocês. E daqui a pouquinho a gente vem com notícias também. Segue aqui conosco que a gente vem com Banda Mercosul agora.

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1: Muito bem, pessoal, agora são 2h44. O universo está a nosso favor aí, né? 444. A gente vem, então, agora, daqui a pouquinho, com notícias para vocês. Mas antes, a gente vem aqui com uma novidade para vocês. 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Muito bem, agora faltam 15 minutinhos para as 3 horas. A gente vem com mais uma música e depois com notícias. Com Gabrielzinho e Camisa 10, o game.
2: Camisa 10, vamos jogar o game.
3: Gabrielzinho, obrigado pelo convite, irmão. Vamos jogar esse game aí, vai.
2: Vamos embora.

0: vovô, game over.
1: Game over pra você.
0: Zeramos o game. Camisa
2: da... 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
3: Muito bem, muito bem. Agora são 2 horas e 49 minutos, pessoal. A gente vem com notícias pra vocês. Polônia acusa a Rússia por queda de míssil perto de sua fronteira com a Ucrânia. As autoridades polonesas acusaram a Rússia nesta quinta de estar por trás do lançamento de um míssil que atingiu uma região fronteiriça com a Ucrânia, sem causar feridos, durante uma campanha de ataques massivos contra o país vizinho. Uma forte explosão acordou os moradores da localidade de Tarnowa, Polônia, na região leste de Lublin, por volta das 4, que seriam as 11 horas da noite aqui no Brasil, fazendo tremer as janelas de suas casas, informou a polícia em comunicado. A detonação, que ocorreu a cerca de 80 quilômetros da fronteira ucraniana, deixou uma cratera com 10 metros de diâmetro e 5 metros de profundidade, assim como restos de um objeto não identificado. As autoridades locais inicialmente não haviam especificado a causa do acidente que ocorreu contra a Rússia, enquanto a Rússia lançava novos ataques massivos contra a região oeste da Ucrânia de Lviv, perto da fronteira polonesa. Muito bem, então esta foi a primeira notícia, pessoal, em relação da Polônia acusar a Rússia de jogar ali um míssil perto da sua fronteira com a Ucrânia. Agora então, faltam 9 minutinhos para as 3 horas, a gente vem com mais umas músicas aí. E daqui a pouquinho a gente já vai encerrar o nosso segundo bloco, tá, pessoal? Vamos com mais um flashback agora com Tears for Fears, a música Head Over Heels.

Muito bem, 2:47 agora, pessoal, a gente vai então encerrando o nosso segundo bloco. Nós viemos novamente com os nossos apoiadores culturais aqui da nossa, do nosso programa, mas é bem rapidinho, a gente já volta aí no terceiro bloco com mais música boa, mais sucessos, e também a gente vem com notícias sobre o esporte dessa

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3: Muito bem, hoje é quinta-feira, dia 30 de julho de 2026. Você bem informado com as informações do giro de notícias. A crise diplomática com a Argentina movimentou o primeiro escalão do governo brasileiro nesta semana. Ministros do Estado pronunciaram-se publicamente exigindo respeito mútuo em declarações oficiais bilaterais. O mal-estar escalou após a participação de uma liderança argentina em atos de oposição no país. Canais diplomáticos seguem abertos para tentar evitar sanções econômicas no bloco do Mercosul. O preço internacional do barril de petróleo registrou queda significativa nas bolsas de mercadorias. O produto passou a ser cotado abaixo do patamar de $90 americanos por unidade. A desvalorização reflete a pausa estratégica nas operações militares dos Estados Unidos no Oriente Médio. O alívio temporário trouxe estabilidade aos mercados de combustíveis no Ocidente após semanas de alta. Eu sou Léo Nunes e essa foi as informações do Giro de Notícias, que volta a qualquer momento.
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5: Chegando mais uma edição do Resumo de Novelas, a gente confere tudo que rola em Quem Ama Cuida desta quinta. Ademir se incomoda ao ver jornalistas em frente à delegacia. Pilar acusa Carmita de inventar que seu anel é falso. Adriana e Mau Mau comemoram a repercussão da acusação contra Ademir. E Patrick tenta tranquilizar Dora. Pilar comenta com Yuri que acredita que alguém a está enganando. Rosa alerta Tilde sobre o interesse de Edivaldo na colega. Ingrid confessa a Pilar que iria substituir o protótipo pelo anel verdadeiro quando a mãe quitasse a compra. Bruna descobre que Pedro é advogado da mulher que fez a denúncia contra Ademir. Otoniel conta a Adriana que Pilar sequestrou Elisa e fez ameaças à filha. Kleber informa Pedro que mais 2 mulheres querem denunciar Ademir. Adriana vai até a casa de Pilar. Fique ligado que a gente volta a qualquer momento com mais resumo da sua novela favorita.
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9: Muito bem, 13:06 agora, pessoal, vamos dando início ao nosso terceiro bloco aqui do Show da Tarde. Temos mais uma horinha aí com vocês e vamos curtir muita música boa neste bloco e notícias daqui a pouquinho. Com Lobete e Bruninho, bar não é farmácia.

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1: Duas e doze agora, pessoal. A gente vem com mais uma música, daqui a pouquinho com notícias, beleza? Com Mano Walter, Coração do Maluco.

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1: Muito bem, pessoal, agora 3 horas e 16 minutos. A gente vem então com as notícias do futebol, com o Grêmio e com o Inter, tá? Vamos começar pelo Inter desta vez. Pezzolano aprova a atuação do Inter contra o Flamengo, mas diz que postura pontual. Paulo Pezzolano deixou o Beira-Rio com sentimentos distintos após empate entre Inter e Flamengo na noite da quarta, pela 21ª rodada do Campeonato Brasileiro. Apesar da insatisfação pelo resultado, o treinador valorizou a atuação da equipe e a entrega dos jogadores ao longo da partida. Abre aspas, satisfeito pelo que fizeram os jogadores. Mas insatisfeito porque queríamos os 3 pontos e acho que dava para levar, para ficar com os 3 pontos e não aconteceu. Fecha aspas, declarou o treinador. O uruguaio ressaltou a aplicação tática em um confronto que considerava complexo pelo momento vivido pelo Inter.

Inter e pela força do adversário. Segundo ele, o time conseguiu controlar espaços importantes e dificultar as ações ofensivas do Flamengo. Abre aspas, sabíamos que era um jogo complexo. Podíamos ter feito o segundo gol no primeiro tempo. E dar parabéns aos jogadores, porque correram para caramba. E foram aplicados para caramba. Desta maneira, o Inter é competitivo e vamos somar muitos pontos. Fecha aspas, afirmou. Muito bem, agora a gente vem com o Grêmio. Não é uma notícia, assim dizer, mas são comentários do comentarista da RBS TV, Maurício Saraiva. O Grêmio não jogou. Entrou na zona de rebaixamento e nela ficará até o fim da semana do Dia dos Pais. Obra e graça de não ter vencido o Fluminense na Arena e ficar sem jogar o Brasileirão até depois da definição da Copa do Brasil. Hoje o time do Luiz Castro está em campo na Sul-Americana e passa a se vencer por 2 gols de diferença. O Bolívar é muito fraco. O Grêmio não terá Vinícius, ainda assim tem toda a condição de ganhar pelo placar que necessita. O Grêmio já terá definido seu futuro nas Copas antes de enfrentar o São Paulo na Arena na volta ao Brasileirão. Mas é incômodo e constrangedor passar esta mini temporada no Z4. Não se leve por aleatória a estada na zona ruim. Os sinais estão todos aí. Muito bem, pessoal. Então, estas então foram as notícias do Grêmio do Internacional que escolhemos trazer aqui para o Show da Tarde. Nós seguimos então agora com mais música boa para vocês. Daqui a pouquinho a gente vai pro quarto bloco e a gente vem com a previsão do tempo, tá, pessoal? Segue aqui com a gente que a gente vem agora com Olha Alexander King.

É com Kid de Abelha que a gente vai encerrar o nosso terceiro bloco, pessoal. Daqui a pouquinho a gente já volta no quarto, onde a gente curta as últimas músicas aqui do Show da Tarde. E também viemos com a previsão do tempo para hoje e para os próximos dias. Segue aqui conosco, agora são 3 horas e 24

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7: Muito bem, agora são 3 horas e 29 minutos, pessoal. Vamos dando início ao nosso quarto e último bloco aqui do Show da Tarde. Temos mais 30 minutos aqui com você pra gente curtir muita música boa ainda e finalizando aí com muita música show de bola. E também a gente vem com a previsão do tempo daqui a pouquinho, tá bom? A gente vem com Rainha Musical, Tiro de 12.

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1: 3h36 é a hora agora, pessoal. A gente vem com mais uma música, mais um sucesso aí. E após a gente vem com a previsão do tempo. Com João Gomes pra vocês. Terra pro...

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1: Muito bem, 3 horas e 39 minutos agora, pessoal. A gente vem com a previsão do tempo para vocês. A temperatura agora é de 23 graus, pessoal. Ensolarado, então, sensação térmica de 28. A previsão é para entardecer ainda com sol. À noite também nós temos céu aberto, céu limpo, né? Com 15, 14 graus à noite. Amanhã, sexta-feira, último dia do mês de julho, né, pessoal? Dia 31. Vai ser um dia bem parecido com hoje. Vai ter 24 graus de máxima amanhã também e mínima de 15. Amanhece ensolarado, segue o dia todo da sexta ensolarado também, com sensação térmica de até 25 graus amanhã. E no sábado, dia 1º de agosto, né, a gente tem máxima de 27 graus e mínima de 15. Dá uma elevada também na temperatura aí no sábado, não temos chances de chuva. E sensação térmica de até 28 graus na tarde do sábado, vai ser um dia mais quentinho aí, né? Novamente então, hoje o dia segue assim até o fim da tarde, com sol, céu aberto à noite também. Amanhã, sexta-feira, dia 31, com máxima de 24 graus, também céu aberto, sensação térmica de até 25 graus na tarde da manhã, bastante sol. E no sábado, dia 1º de agosto, temos máxima de 27 graus, também vai ser bem parecido com hoje e amanhã. Só vai estar um pouco mais quente, né, pessoal? Com sensação térmica de até 28 graus na tarde de sábado. Muito bem, então esta foi a previsão do tempo, pessoal. Agora são 3 horas e 41 minutos. A gente vai curtindo as últimas músicas aqui com vocês, aqui no Show da Tarde. A gente vai com Florida agora, a música Good Feeling.

0: Muito bem, pessoal, e nós vamos então encerrando o show da tarde desta quinta-feira, dia 30. Muito obrigada pela sintonia e pela companhia de vocês aqui conosco na Panha FM. Um bom restante de quinta-feira para todos vocês e um grande abraço.
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0: empresa de saneamento alerta para o risco iminente de escassez. O Ministério da Agricultura monitora estoques e busca novos fornecedores em caráter emergencial. O estado do Rio Grande do Sul enfrenta um novo período severo de instabilidade meteorológica. O Instituto emitiu um alerta de emergência para tempestades violentas e quedas acentuadas de granizo na região. O solo encharcado de temporais passados aumenta drasticamente a possibilidade de deslizamento urbano. A Defesa Civil orienta moradores de áreas de riscos buscarem abrigos preventivos estruturados. Um tornado de grande intensidade atingiu 3 municípios da metade do norte gaúcha nesta madrugada. A cidade de Giruá, 7 de setembro, e Senador Salgado Filho registraram estrago severo. Ventos destelharam centenas de residências e deixaram cidadãos feridos em estado de observação. Equipes de socorro trabalham na desobstrução de estradas e no fornecimento de mantimentos básicos. Eu sou Léo Nunes e essas foram as informações do Giro de Notícias, que volta a qualquer momento.
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5: 16 horas. 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

0: Segura aí que a gente vai ali dar uma respirada, mas é rapidinho. O Arena Sertaneja com o Jonatas Gonçalves volta já já com mais modões de respeito para você. 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
3: 16:19.
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0: gente faz uma pausa, mas é só para afinar os violões. Já já o Arena Sertaneja com o Jonatas Gonçalves está de volta com mais modões inesquecíveis.
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4: 16:36.
0: De volta com um programa que é pura raiz, tradição e sucesso. Continua com a gente no Arena Sertaneja com Jonatas Gonçalves, porque aqui o bom

0: O Arena vai dar um tempinho rapidinho, mas segura aí, porque a emoção volta já já com mais modões de
1: responsa. 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
3: 16:55.
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0: 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Modões que marcaram época e continuam no coração.

0: E assim nossa arena se despede, mas fica aquele gostinho de quero mais. Agradecemos a sua companhia e esperamos você na próxima rodada de emoções com os maiores clássicos do sertanejo no Arena Sertaneja com Jonatas Gonçalves. Até lá.
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5: Hoje é quinta-feira, dia 30 de julho de 2026. Você bem informado com as informações do Giro de Notícias. A evolução da meteorologia aplicada alterou os métodos produtivos no campo no Centro-Oeste. Produtores de Mato Grosso utilizam inteligência de satélite para programar o plantio de grãos. O monitoramento em tempo real ajuda a prever estiagens e otimizar a aplicação de insumos agrícolas. A tecnologia tem reduzido os custos de produção e evitando perdas decorrentes de quebras climáticas. Cidades da região administrativa de Ribeirão Preto sofrem com os apagões e problemas de rede elétrica. Um forte temporal com rajadas de vento destruiu fiações e derrubou árvores centenárias em avenidas. Escolas da rede municipal precisaram suspender aulas por falta de energia e segurança nas estruturas. Equipes de manutenção trabalham interruptamente, mas o fornecimento ainda não foi totalmente restabelecido. Muito bem, eu sou Léo Nunes e essa foi as informações do Giro de Notícias, que volta a qualquer momento.
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4: 17 horas.
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13: Alô, companheirada amiga, buenas, che. Começando a partir de agora o nosso programa nesta quinta-feira, é o Galpão Farrapo que já tá chegando por aqui para te fazer um costado. É tauras e prendas por esses rincões afora. É isso aí. Buenas, vamos para mais um programa, hein? Então tá bueno, tchê. Pra começar nosso programa desta quinta-feira, buenas, tchê. É o tranco que já tá chegando por aqui, ó. É moda velha campeira.

Começamos assim com Buenas Che, Moda Velha Campeira, abrindo o nosso programa de hoje, desta quinta-feira. Alô, Indiada Macanuda de Mato Grosso, Alta Floresta, CTG, Rincão da Floresta, Bufa Radiola Véia, é o Candeeiro no tal do Balanço Bom.

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Olha, pensando bem, eu acho que não tem nada a ver usar brinquinho. Brinquinho é coisa de homem, macho também. Aí, pra falar em macho, ai, olha aquele gaiteiro,

0: aí, canto da terra e a tal da maneira, bom por demais, um tranquito de venta tem desse jeito, é ou não é, tchê? Então, tá bueno pra ti, segue por aqui com o nosso programa, seu Rodrigo Rafael. A Sara Cristina também, grato, Isaac Miguel, juntito conosco, Buenas, Alma Serrana, aí eu vou chamar o Chico Porteiro também, é Roda Morina,
1: chamar o Chico.

0: Vidente, fechando por aqui o nosso primeiro bloco desta quinta-feira no Galpão Farrapo com Almas. 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
4: Rádio ligado conosco por aqui no Galpão Farrapo, Índio Velho. Esse é o programa que toca a boa marca do Rio Grande do Sul. Aqui para o nosso amigo Isaac Miguel, a dona Matilde Rafaela, também está conosco na companhia. Aqui no Tranco Bagual, tá na hora de puxar mais uma das marcas bagualas do Rio Grande, Ginetes do Brasil, é o caldo.

aqui limpa banco ginetes do Brasil, tá evidente. Alô, seu José Rodrigo, buenas pra ti, dona Lúcia Carolina, obrigado. A Daniela Patrícia também, aqui ó, o nosso chasque. Alô, Paraná, Cascavel, buenas abagualados, como é que é, CTG? Estância Colorada. Aqui Gorge Bittencourt tá chegando, assim ó, meu valor de vida.

Esse foi o Grupo Solto e a tal da moça do rodeio, bebê. Você tá indo tranquilo? Alô, dona Nádia, Isabel, como é que é? Maria Luísa, grato pelo costado, aqui no tranco, gurizada macanuda e o baile legal.

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3: 17:48.
4: Uma bota aqui e outra bota lá, vivente, é. E dele, pampa velho, como é que é? Berra, Rio Grande, grato pelo costado. Esse é o nosso programa, o Galpão Farrapo de hoje, mandando aquele chasque pra esse pombarel com a radiona ligada. Buenas. Alô, dona Jéssica Cristina, Maria Augusta. Ui, galetinha. Então, buenos dias.
5: Tá ligada
4: por aqui, então é bom por demais. Expressão Gaúcha tá chegando com

0: que foi a expressão gaúcha, nego velho, desse tranquito, bagão e galponeiro, né? A Jéssica Cristina, Maria Augusta, obrigado, dona Laura Machado também por aqui, aproveitando o chasque pro Tchê Gustavo, também compadre André, tão juntinho conosco, a Rádio Olá vai.
1: É, pois é, né? É isso mesmo.
0: Estribo de prata tá chegando pelos fandangos.

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1: 18 horas.

0: na voz do Tio Chico. Alô, gaúchos de coração e de tradição, hoje, então tá bueno pra ti que segue com a radiola ligada? Buenas pra ti, bebê. Vamos seguindo aqui com o nosso programa, mandando aquele chasque pra ti, a dona Indiana Macanuda, que tá juntito conosco nesse tranco, né? Trazendo a boa marca do Pampa. Então tá bueno, tchê. Pra aproveitar pra mandar um chasque também pra mais Indiana Macanuda aqui, ó. Alô, Indiana, junto conosco, obrigada, Margarida Raquel, seu José Lourenço e André Luiz. A Diana Ambrosio tá por aqui juntito, tô sabendo. Abrindo mais um tranco bagual, pandango serrano e no balanço da paneira.
1: É com alegria que convidamos os monarcas para se entreverar com o fandango serrano nesta marca. E chega pra cá, Thiago Machado, e faz um costado com o nosso gaiteiro Andrei.

0: em Gauchada, Fandango Serrano, sorteio das patas. É desse jeito e tenho dito, né, tchê? Alô, Macanuda, lá de Anta Gorda, Rio Grande do Sul, abagualados do CTG, Lança Crioula, como é que é? Terra Rio Grande, velho, tá? Alô, Injada Buenas, Fogo Brechão, criado nas bibocas, tchê.
1: E esta é pra quem foi criado nas bibocas, é Fogo de Chão.

0: bailão da tia Marica, que deixou saudades. O gaiteiro saudoso, pão com banha, sempre acompanhado do pandeiro, do nosso amigo Renato Cordeiro.
1: Quando em vez eu passava por lá e cantava junto com o João Mendes e nosso amigo Pelé. Que saudade, tia Marica, que saudade.
2: Gaitaço é desse jeito, vivente. Gaitaço do Brasil, bailão da tia Marica, vivente. É bem assim mesmo, né? Alô, Tatiana Fernandes, como é que é, Buenos? Então tá bom, por demais, aqui também, Dona Margarida. Ô, vovó, Buenas pra ti, grato. Galpão do Pampa, repontando gaúcho.

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Jesus lhe disse: Eu sou o caminho, a verdade e a vida. Ninguém chega ao Pai a não ser por mim. Seguimos o calendário litúrgico da Igreja Católica, fazendo referência a todas as suas memórias e festas litúrgicas, e trazendo diversas informações úteis para você viver em maior sintonia com a Igreja. Viver intensamente o ano litúrgico se torna uma forma de nos aproximarmos sempre mais do Senhor, pois, lendo diariamente a Palavra de Deus, vamos gradualmente configurando nossa vida e nosso modo de pensar a Jesus Cristo, que é nosso caminho, verdade e vida. 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

0: anjo do Senhor anunciou a Maria, e ela concebeu do Espírito Santo. Eis aqui a serva do Senhor, faça-se em mim segundo a vossa palavra. E o Verbo se fez carne e habitou entre nós.
1: Ave Maria, cheia de graça, o Senhor é convosco. Bendita sois vós entre as mulheres, e bendito é o fruto do vosso ventre, Jesus. Santa Maria, Mãe de Deus, rogai por nós, pecadores, agora e na...
2: Hoje, 30 de julho, quinta-feira, dia de São Pedro Crisólogo. Evangelho de Mateus, capítulo 13, versículos 47 a 53. E ainda, o reino dos céus é como uma rede lançada ao mar e que recolhe todo tipo de peixe. Quando está cheia, a puxam para a margem e, sentados, juntam em cestas o que é bom e jogam fora o que não presta. Assim será no fim do mundo. Os anjos virão, separarão os maus do meio dos justos e os jogarão na fornalha ardente. Aí haverá choro e ranger de dentes. Vocês entenderam todas essas coisas? Eles responderam: sim. E Jesus lhes disse: por isso, todo doutor da lei que foi instruído no reino dos céus é como um dono de casa que tira de seu cofre coisas novas e velhas. Quando terminou de contar essas parábolas, Jesus partiu daí. Palavra da salvação. Glória a vós, Senhor. Obrigado, Senhor, por nos deixar inúmeras parábolas, sempre novas e significativas, fundamentais na catequese e na transmissão da riqueza do Evangelho.
3: No dia em que fizemos memória a São Paulino de Nola, ou São João Fischer, e São Tomás More, vamos ouvir o Evangelho de Mateus, capítulo 7, versículo do 1 ao 5. Não julguem para não serem julgados, pois vocês serão julgados com o julgamento com que julgarem, e serão medidos com a medida com que medirem. Porque você repara no cisco que está no olho de seu irmão, e não percebe a trave que está em seu próprio olho? Ou como poderá você dizer a seu irmão: deixe que eu tire o cisco de seu olho, quando você tem no seu uma trave? Hipócrita! Tire primeiro a trave de seu olho, e então você verá bem para tirar o cisco do olho de seu irmão. Palavra da salvação. Glória a vós, Senhor. Obrigada, Senhor, por nos fazer compreender que temos todos os motivos para amar, respeitar e julgar com bondade o nosso semelhante. Feliz semana a todos. Amém.
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5: Buenas, enteada macanuda, Rio Grande, Santa Catarina, Paraná, obrigado, interior de São Paulo, onde tu estiveres, buenas, tauras e prendas, juntito conosco por aqui, ó. Grato pelo costado, enteada macanuda, a boa marca do Rio Grande que segue contigo, então tá bueno, tchê, trazendo as marcas do Rio Grande, né? Alberto Nazário, abrindo esse bloco por aqui, ó. Oxe, até coisa bem boa, deleite na tua quinta-feira. Eu preciso voltar.

você foi com Alberto Nazário, vem tentar por aí. Alô, seu José Lourenço, como é que é? Buenas pra ti, cheiro velho. Gurizada Macanuda, aqui no tranco tá chegando. É o nosso balanço.

0: assim hábito fandangueiro atracando na maneira, é desse jeito, tchê. Alô, Injada Macanuda, dona Liliana Maria, seu Diogo João, tio Chico, temos aqui, ó, juntito contigo, Vivi.
1: Esse é o Galpão
0: Barraco, tá pra aí, ó. Harmonia Gaúcha e o tal do batidão.

0: Harmonia Gaúcha. Fechando por aqui mais um bloco no Galpão. Tio Chico está apresentando Galpão Farrapo.
1: 8:42. 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

Esse é o programa do Pampa Velho. Vamos seguindo, bebê. Então, tá? Alô, seu Diogo João, como é que tu tá? Buenas pra ti também. A dona Diana Ambrosio, aqui juntito conosco. Jardel Borba tá chegando, abrindo mais um bloco, ó. É o

aí, Jardel Borba, saudando o parceiraço do gaúcho, né? O Cusco Velho, tchê. Alô também aqui para o seu José Lourenço, sim, dona Diana Ambrosio, quem mais aqui? João Leandro. Alô, Manuel Ernesto, aqui no nosso Pampa Velho, buenas, grato, herdeiros do Pampa, pras coisas do meu passado. Abre a gaita, gaiteiro.

assim fechando a sequência com jeito de galpão e na garupa da milonguita de dentro. Ah, é desse jeito, né, tchê? Cascavel, Paraná, CTG Estância Colorado. Aproveito também para mandar mais um chasque lá para as Bentas de Bento Gonçalves, né? Lá na Serra Gaúcha, Centro de Tradições Gaúchas, é o Laço Velho. Bega, meu grande velho. Buenas, João Luiz Correia. É bom por demais, é ou não é? Assim, ó, lá na

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3: 18:58.
4: É mais um dia que nós estamos juntito contigo, atracados por aqui na boa companhia da música do Rio Grande do Sul. Falando pra dona Lilian.

0: Sabe bem que os guris nesse tranquito, então, tá bom por demais, né? Alô também, Eva, Beatriz, a Lívia, Maria, seu Diogo João, aproveitando também, né? Seu Eduardo Matias, como é que tá? Buenas, os monarcas, apostando na maneira.
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Reis do Fandango, ao som de uma gaita de dente. Vem nesse tranquito, é ou não é? Alô, dona Diana, como é que tu tá? Buenas, né? Diana Biscovski, aqui junto conosco, buenas. Os Ribeiros, aqui, manda-nos a Reis.

0: Os Ribeiros fechando mais um bloco no Galpão, firmado nos arreios.
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macanudos e macanudas, hoje é o nosso programa Galpão Farrapo dessa quinta-feira, vivem bem? Vamos seguindo, né? Alô, dona Bruna Maria Buenas, a Ana Cristina, tão com a radiola ligada. Eu tô sabendo, grato, juntando conosco por aqui com a comitiva do tio Chico, né? Vamos passando, neném, que a frente com a tropa. Os Tauras, recordações, é o tranco que tá.

0: Nossos Tauras, fechando mais um bloco, aqui Vivente Grato. Alô, Enjada Matanuda de Braço do Norte, é Santa Catarina, buenas abagualadas das bandas de lá, do Centro de Tradições Gaúchas, Estância do Vale. Aqui, panqueando, é assim, ó, barrancho e galpão, e tem o dito-te.
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0: uns 22 soltava pelo meio da festa.
1: É verdade, companheiro.
0: Mas não se aproximam,
1: galera. Tá tranquilo no balanço do

0: mulher de hoje em dia ficam ali machichando, sorteira, sozinha.
1: Convidente, pra fechar Portal do Gaúcho, coice de mula chuca. Pensa num coice, tchê. Alô, prenda Ana Luísa, buenas pra ti, o Guilherme Diniz, a Letícia Vitória, seu Luiz Martins, buenas, Luiz, a Isabel e também a Ana Paula, pra mandar aquele chasque final, né, tchê? Mavô, mas é evidente que te deixo em bom costado, vidente, já tá chegando por aqui, ó. Grupo Querência, a maneira que é nossa, né, tchê? Hora de dizer, grato, viu, grande velho, olhando a perna por essa estradita, vidente, amanhã vamos estar de volta com mais um programa, né? Então, buenas, Rio Grande do Norte. E até amanhã, vidente, com mais um programa, Querência, a maneira que é nossa, tchê.

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3: Para julgar comportamento de profissional demitido por justa causa. Rossini Gomes.
4: Um bancário da Caixa foi demitido por assédio ao atender uma cliente. Anos antes, ele já havia sido alertado e suspenso pelo comportamento inadequado. Em defesa, alegou que sofria de alcoolismo e tentou apresentar uma perícia médica para provar que não tinha consciência dos atos. Mas a Justiça do Trabalho rejeitou, porque entende que as provas do processo foram suficientes para mostrar que o profissional tinha capacidade de entender o que fazia.
3: Justiça Federal determina que município de Viana, no Maranhão, encerre atividades de lixão clandestino em até 6 meses. A decisão atendeu a um pedido do MPF. Sabrine Menezes.
5: Além disso, a Justiça determinou a apresentação do Plano Municipal de Gestão Integrada de Resíduos Sólidos e de um projeto de aterro sanitário que deve ser regularizado no prazo de 3 meses. O objetivo da decisão é recuperar a área degradada e regularizar a gestão de resíduos sólidos produzidos no município. Em caso de descumprimento da ordem de desativação do lixão, será aplicada uma multa diária de R$5.000.
3: 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Uma boa noite e até amanhã.
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8: Eu sou Paula Groba.
9: E eu sou Ricardo Nakaoka.
8: E estes são os destaques de hoje do Jornal do Senado, que começa agora.
9: Vítima de violência doméstica e mãe solo podem ter prioridade na reforma agrária.
8: Pix Pensão, nova lei cria transferência automática da pensão alimentícia.
9: Plataforma do Senado para sugestão de projetos registra recorde de participação.
8: Boa noite.
9: Boa noite.
8: O pagamento da pensão alimentícia vai ganhar um novo mecanismo para facilitar o cumprimento das decisões judiciais.
9: Sancionada pelo Executivo, a chamada Lei do Pix Pensão altera o Código de Processo Civil e autoriza a transferência automática do valor devido da conta bancária do devedor para a do beneficiário. A reportagem é de Yasmin Rodrigues.
10: Foi sancionada pelo Executivo a chamada Lei do Pix Pensão, que altera o Código de Processo Civil para permitir que o valor da pensão alimentícia seja debitado automaticamente da conta do devedor e transferido para a do beneficiário. A medida busca dar mais segurança às famílias que dependem desses recursos. A advogada especialista em direito de família, Aline Sacomano, explica como o mecanismo vai funcionar.
11: O chamado Pix Pensão, porque que o mecanismo de pagamento automático da pensão alimentícia por meio do Pix, mas sempre mediante uma determinação judicial. A grande novidade é que em vez do pagador da pensão alimentícia realizar a transferência manual, sai automaticamente debitado da conta dele.
10: Caso não haja saldo suficiente na conta indicada, o sistema poderá tornar indisponíveis outros ativos financeiros do devedor, até alcançar o valor da dívida. Depois dos prazos previstos em lei, esses recursos poderão ser convertidos em penhora e transferidos ao credor. A proposta foi aprovada pelo Congresso Nacional e recebeu parecer favorável da relatora no Senado, a senadora Ana Paula Lobato, do PSB do Maranhão. Segundo ela, a iniciativa vai fortalecer a proteção de crianças e adolescentes que dependem da pensão alimentícia para custear despesas com vestuário, educação e alimentação, por exemplo.
12: A proposição merece acolhida porque enfrenta problema recorrente nas execuções de alimentos, a necessidade de sucessivas provocações judiciais diante de inadimplimentos mensais. Ao permitir a transferência automática da prestação alimentícia, o projeto confere maior efetividade à decisão judicial já proferida.
10: A lei do Pix Pensão vai entrar em vigor um ano após a publicação, em julho de 2027.
8: E mulheres vítimas de violência doméstica e mães que criam os filhos sozinhas podem ter prioridade na distribuição de terras da reforma agrária.
9: O projeto está pronto para ser votado pela Comissão de Agricultura. A reportagem é de Marcela Cunha.
13: A proposta altera a lei da reforma agrária para facilitar a titulação de terras em nome de mulheres trabalhadoras da agricultura familiar. Na distribuição dos lotes, terão prioridade as trabalhadoras rurais responsáveis sozinhas pela família e as vítimas de violência doméstica. Para a senadora Tereza Cristina, do Progressistas de Mato Grosso do Sul, a medida amplia a autonomia econômica das mulheres.
14: Isso dá segurança. Nós temos muito alcoolismo na área rural, né? E às vezes o marido vai embora e deixa a mulher com 4, 5 filhos para criar, quando não quer que ela saia do lote, nos assentamentos. Elas tendo a segurança do título de propriedade da sua terra, para poder buscar crédito e tendo assistência técnica, elas podem fazer a diferença.
13: As regras serão detalhadas em regulamento depois de consulta pública. O projeto também beneficia famílias rurais com pessoas com deficiência. Já aprovado pela Comissão de Direitos Humanos, o projeto tem parecer favorável do relator, senador Wellington Fagundes, do PL de Mato Grosso. E se passar pela Comissão de Agricultura, seguirá para votação no plenário.
8: A pauta climática avançou no Senado no primeiro semestre.
9: Com a previsão de intensificação do fenômeno El Niño nos próximos meses, projetos voltados ao enfrentamento dos eventos climáticos extremos e a adaptação às mudanças do clima devem ganhar prioridade na retomada dos trabalhos legislativos. Os detalhes com o repórter César Mendes.
15: O El Niño é um fenômeno climático natural que causa o aquecimento das águas do Oceano Pacífico, alterando os ventos e a distribuição das chuvas em várias regiões do planeta, inclusive no Brasil. Este ano, o pico será entre outubro e dezembro, mas fortes ventanias, chuvas torrenciais e um tornado registrado nos últimos dias no país alertam que propostas de enfrentamento das mudanças do clima devem ter prioridade. É o caso do projeto aprovado na Comissão de Assuntos Econômicos e agora em análise na Comissão de Meio Ambiente, que cria o Programa Nacional do Metano Zero, do senador Fernando Dueire, do PSD de Pernambuco.
16: Esse projeto estimula tecnologias e a recuperação energética de resíduos.
15: Na Comissão de Meio Ambiente foram aprovadas a criação das políticas de fomento à agricultura regenerativa, do senador Sérgio Petecão, do PSD do Acre, e de desenvolvimento sustentável da pesca, de Alessandro Vieira, do MDB de Sergipe, além do mapa do caminho brasileiro da transição justa para a economia de baixo carbono, do senador Beto Faro, do PT do Pará, agora em análise na Comissão de Constituição e Justiça.
8: E na retomada dos trabalhos legislativos, o Congresso Nacional terá como prioridade a análise de pelo menos 87 vetos presidenciais que trancam a pauta. Os dispositivos tratam de temas como saúde, educação, economia e segurança pública. Pela Constituição, um veto precisa ser apreciado em até 30 dias após o recebimento. Passado esse prazo, ele passa a impedir a votação de outras matérias em sessão conjunta de deputados e senadores. Para derrubar um veto presidencial, é necessária a maioria absoluta dos votos das duas casas. A última sessão do Congresso para análise de vetos foi realizada em maio.
9: Entre os vetos que aguardam votação, estão trechos do Estatuto do Pantanal e da Lei Geral do Esporte. Também está na pauta o veto integral ao projeto que flexibilizava regras para a contratação de jovens de 18 a 29 anos que nunca tiveram a carteira assinada.
8: A proposta reduzia a alíquota do FGTS e a contribuição previdenciária como incentivo para que empresas contratassem trabalhadores sem experiência. Ao vetar o projeto, o governo argumentou que a medida contrariava a Constituição e o interesse público. Autor da iniciativa, o senador Irajá, do PSD do Tocantins, afirma que a proposta representa uma alternativa para reduzir o número de jovens que não estudam nem trabalham.
17: Os adolescentes, os jovens, que tanto sonham e almejam ter uma profissão, ter a sua independência financeira, hoje não possuem nenhum tipo de perspectiva, porque o próprio mercado de trabalho justifica que esses jovens não têm experiência profissional. Ora, é um dilema. Se ele não tem oportunidade, como é que ele vai ter experiência?
9: Cada vez mais brasileiros têm usado a internet para participar das decisões do Senado. O balanço do primeiro semestre do site E-Cidadania aponta crescimento no uso da plataforma, que permite ao cidadão apresentar ideias para novas leis, manifestar opinião sobre projetos em análise e acompanhar audiências públicas e sabatinas.
8: Entre os assuntos que despertaram maior interesse da população estão propostas relacionadas à educação e sugestões sobre direitos e remuneração de militares. A reportagem é de Yasmin Rodrigues.
10: O programa E-Cidadania registrou mais de 8 mil ideias legislativas enviadas por cidadãos, que receberam mais de 500 mil apoios. Além disso, milhares de pessoas participaram de consultas públicas e de eventos interativos promovidos pelo Senado. Entre os assuntos que despertaram maior interesse da população, estiveram ideias relacionadas à educação e sobre direitos e remuneração de militares. Segundo o coordenador do programa E-Cidadania, Alisson Bruno, a quantidade de apoios registrados já se aproxima de todo o volume alcançado em 2025. Ele ainda destacou que qualquer cidadão pode participar das atividades do Senado, inclusive pessoas surdas ou quem não possui acesso à internet.
18: É importante informar que essa ferramenta é o espaço onde as pessoas participam enviando as suas ideias para virarem projetos de lei. É possível enviar as ideias pela internet, escrevendo as ideias, ou até mesmo gravando um vídeo em Libras e nos enviando o link desse vídeo. E aqueles que não têm acesso à internet podem ligar para o telefone 0800 do Senado.
10: As ferramentas do programa E-Cidadania seguem abertas durante todo o ano. Para participar das atividades, é só acessar o portal em senado.leg.br/e-cidadania ou ligar na ouvidoria do Senado em 0800 061 2211.
9: Edição de Paula Groba e trabalhos técnicos de Eliseu Caires. O Jornal do Senado fica por aqui. Acompanhe agora as notícias da Câmara dos Deputados. Boa noite.
8: Boa noite e até amanhã.
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20: Avança na Câmara a instituição de auxílio financeiro para cuidador familiar.
21: Mulheres com medida protetiva terão benefício em programa habitacional.
22: Projeto reduz tributo para combustível produzido a partir do óleo de dendê.
23: Boa noite. A Câmara está examinando proposta que concede benefícios tributários para o combustível produzido a partir do óleo de dendê. A repórter Silvia Munhato traz mais informações sobre o projeto de lei.
24: A Comissão de Minas e Energia da Câmara aprovou o projeto que reduz a zero as alíquotas de PIS/PASEP e COFINS para o biodiesel fabricado a partir de dendê. O óleo de dendê é uma das principais matérias-primas para a produção de biocombustíveis na região norte. Segundo o relator, deputado Gabriel Mota, de Roraima, o dendê se destaca por sua alta produtividade, baixo custo de produção, oferta regular ao longo do ano, baixa exigência tecnológica na colheita e adaptação a solos pobres. O autor da proposta, deputado defensor Estélio Denner, também de Roraima, diz que o objetivo é aumentar a produção e o total de empregos.
25: Quem produz lá na ponta fica mais incentivado para produzir ainda mais o dendê. Então a perspectiva é com esse nosso projeto, depois que entrar em vigor, depois da sanção presidencial, é que a gente tem uma maior produção no óleo de dendê do Brasil e que a gente possa também fomentar a indústria de biodiesel.
24: A proposta que elimina a tributação de contribuições sociais sobre a produção de biodiesel a partir do dendê será analisada agora pelas comissões de Finanças e Tributação e de Constituição e Justiça. Da Rádio Câmara de Brasília, Silvia Munhato.
19: Justiça.
26: O projeto que permite ao juiz decretar divórcio de forma imediata, mesmo com disputa sobre bens, foi aprovado pela Câmara e seguiu para análise do Senado. Entenda a mudança com a repórter Sofia Peçanha.
0: A Câmara dos Deputados aprovou o projeto que permite ao juiz decretar o divórcio de forma imediata no início do processo judicial, mesmo que haja disputa por bens ou discordância de uma das partes. A proposta, aprovada pela Comissão de Constituição e Justiça, altera o Código de Processo Civil. Hoje, quando uma pessoa entra na justiça pedindo a separação, o outro cônjuge precisa ser comunicado oficialmente antes da decisão do juiz. Pelo projeto, o magistrado poderá decretar o divórcio logo no início do processo. A outra parte será avisada oficialmente depois e poderá recorrer. Na prática, isso significa que o fim do casamento poderá ser reconhecido mais rapidamente pela justiça, enquanto outras questões do processo, como divisão de bens, pensão ou guarda de filhos, continuam sendo analisadas. Segundo a autora do projeto, a deputada Laura Carneiro, do PSD do Rio de Janeiro, a medida busca tornar mais rápida a dissolução do casamento e evitar conflitos prolongados entre os cônjuges.
1: Porque às vezes o casal continua sem se divorciar, impede que uma nova família seja construída, ou pior, vira uma grande chantagem entre cônjuges que não é saudável, especialmente para as crianças.
0: Segundo especialistas, a mudança acompanha entendimento já adotado pelo Superior Tribunal de Justiça, que admite a decretação do divórcio de forma antecipada em determinadas situações. A especialista em direito constitucional, Adriane Folt, explica que hoje a separação do matrimônio depende apenas da vontade de um dos cônjuges.
2: Podendo então o divórcio ser decretado de forma direta e imediata, sem a anuência da outra parte, sem a sua concordância.
0: O projeto que permite ao juiz decretar o divórcio de forma imediata no início do processo judicial segue para análise do Senado se não houver recurso para análise no plenário da Câmara. Da Rádio Câmara de Brasília, Sofia Pessanha.
19: Meio Ambiente.
23: Proposta impede punição de dono de imóvel rural com incêndio involuntário. O repórter José Carlos Oliveira nos conta como está a análise do projeto na Câmara.
3: As comissões de Agricultura e de Meio Ambiente da Câmara dos Deputados aprovaram um projeto de lei que isenta de sanção ou embargo o dono de imóvel rural que tenha ocorrido incêndio involuntário. A proposta do deputado Lúcio Moschini, do PL de Rondônia, altera a lei que criou a Política Nacional de Manejo Integrado do Fogo a fim de proteger o proprietário rural nos casos de queimada na vegetação nativa sem intenção nem negligência. Relator na Comissão de Meio Ambiente, o deputado Nilton Tato, do PT de São Paulo, explica a situação em que ocorrerá a isenção de punição ao proprietário rural.
4: Se um proprietário de uma área for atingido por um incêndio que começou numa área vizinha, a legislação pode ter uma interpretação hoje que coloca ele no mesmo grau de responsabilização. Então, o que o deputado Moschini fez, e por isso é meritório o projeto dele, é de deixar muito claro de que aquele proprietário vizinho que foi atingido por um incêndio que não tenha responsabilidade, não venha a ter esta responsabilidade.
3: Nilton Tato fez ajustes pontuais no texto.
4: E o que a gente fez foi deixar mais explícito para que isso não venha causar algum dano, algum prejuízo, porque não é justo que um proprietário assuma dano de um crime que tenha acontecido em outra área e não na dele.
3: Falta apenas a aprovação da Comissão de Constituição e Justiça para a proposta ser encaminhada diretamente para a análise do Senado, sem necessidade de votação no plenário da Câmara. Da Rádio Câmara de Brasília, José Carlos Oliveira.
19: Previdência.
23: Comissão aprova projeto que institui auxílio para cuidador familiar. A repórter Maria Neves tem os detalhes da proposta.
5: A Comissão de Defesa dos Direitos da Pessoa Idosa da Câmara aprovou o projeto do deputado Marcos Tavares, do PDT do Rio de Janeiro, que institui auxílio financeiro de R$ 600 para cuidadores não remunerados de pessoas idosas ou com deficiência. Pelo texto, terá direito ao benefício cuidadores da família que residam na mesma casa de quem recebe o cuidado. O cuidador familiar também não poderá ter trabalho formal remunerado que impeça o cuidado. Além disso, deve estar com os dados atualizados no Cadastro Único do Governo Federal, o CAD Único, e a renda mensal de cada integrante da família não pode ultrapassar um quarto do salário mínimo. Hoje, esse valor equivale a R$ 425. O relator, deputado Heriberto Medeiros, do PSB de Pernambuco, ressaltou que em 2024 entrou em vigor a Política Nacional de Cuidados prevista em lei. Segundo explica, a norma estabelece diretrizes para profissionalização e apoio a cuidadores, além de reconhecer o cuidado como dimensão fundamental da proteção social. No entanto, a legislação não prevê compensação financeira para situações em que familiares assumem a tarefa de cuidar de um parente de forma integral e permanente. Na opinião do deputado, a remuneração por esse trabalho vai melhorar, inclusive, o bem-estar de idosos e de pessoas com deficiência.
6: Projeto que irá beneficiar, dar atenção àquelas pessoas da família que cuidam dos seus familiares por necessidade. As pessoas idosas, pessoa com deficiência que não tem condições de pagar a um cuidador, esse cuidador da família que está dando essa atenção irá ter o auxílio de R$ 600 para a sua sobrevivência, mas também para cuidar com atenção, com cuidado, com zelo que verdadeiramente merece a pessoa idosa e a pessoa com deficiência.
5: Ainda de acordo com o texto aprovado, o auxílio financeiro ao cuidador não remunerado poderá ser recebido mesmo por quem já conta com outros benefícios de programas de transferência de renda, como Bolsa Família. Entretanto, a soma dos valores recebidos não pode ultrapassar um salário mínimo. Os cuidadores de famílias em que a renda de cada integrante seja maior que um quarto do salário mínimo poderão receber a metade do auxílio financeiro, no valor de R$ 300, por até 24 meses. A proposta que institui o auxílio para o cuidador familiar ainda será analisada pelas comissões de Previdência e Assistência Social, de Finanças e Tributação e de Constituição e Justiça. Da Rádio Câmara de Brasília, Maria Neves.
19: Habitação.
23: Comissão aprova projeto que beneficia mulheres com medidas protetivas no Minha Casa Minha Vida. A repórter é Silvia Munhato.
24: A Comissão de Desenvolvimento Urbano da Câmara aprovou o projeto que altera as regras do programa Minha Casa Minha Vida para beneficiar mulheres sob medida protetiva. Pelo texto, essas mulheres poderão financiar um imóvel pelo programa, mesmo que já possuam outra casa ou tenham recebido subsídios habitacionais anteriormente, condições que normalmente impediriam o acesso ao benefício. A proposta original focava no financiamento de reformas de segurança nas residências atuais das vítimas. O texto aprovado é o relatório da deputada Natália Bonavides, do PT do Rio Grande do Norte, que permite a compra de novas unidades. Segundo ela, a prioridade deve ser a retirada da vítima do local de risco.
7: Aquela situação dessa mulher vai permitir com que ela acesse de forma emergencial as políticas do programa Minha Casa Minha Vida. Isso é muito importante porque a gente está vendo um crescimento da violência contra as mulheres e um crescimento brutal.
24: O projeto que beneficia mulheres sob medida protetiva dentro do Minha Casa Minha Vida será analisado agora pelas comissões de Defesa dos Direitos da Mulher, de Finanças e Tributação e de Constituição e Justiça. Da Rádio Câmara de Brasília, Silvia Munhato.
19: Transportes.
23: Avança na Câmara projeto que permite a substituição das lâmpadas originais dos faróis dos veículos por modelos de LED. A repórter Júlia Lopes tem os detalhes.
11: A Comissão de Viação e Transportes da Câmara aprovou um projeto que permite a substituição das lâmpadas originais dos faróis por modelos de LED, independentemente da idade do veículo. Atualmente, o Conselho Nacional de Trânsito, o CONTRAN, proíbe a troca em carros que não foram projetados para esse tipo de tecnologia. Pelo texto aprovado, a substituição será permitida desde que as lâmpadas tenham certificação do Instituto Nacional de Metrologia, Qualidade e Tecnologia, o INMETRO, e que a instalação siga os padrões de segurança e regulagem definidos pelo próprio CONTRAN. O relator da proposta, deputado Zé Trovão, do PL de Santa Catarina, afirmou que o objetivo é ajudar principalmente proprietários de veículos mais antigos que hoje enfrentam dificuldades para encontrar peças compatíveis. Ele destacou que os benefícios do uso de LED podem trazer mais eficiência, durabilidade e sustentabilidade.
12: Você às vezes está viajando, queima uma lâmpada. Você chega num lugar, não tem lâmpada normal, o cara só tem lâmpada de LED. Você coloca, porque você não pode andar no escuro. Quando a polícia te para, você é multado por isso. E ele pode reter o seu veículo. Então o que nós estamos fazendo hoje é dando clareza a isso. O caminhão, ele pode ser feito a transferência de lâmpadas comuns para lâmpadas de LEDs, que além de ser mais eficaz, inclusive na iluminação, são lâmpadas que consomem menos energia. Então a gente está ajudando em vários sentidos. Primeiro, na sustentabilidade e também na visão do caminhoneiro, que é tão importante no nosso transporte.
11: A proposta que altera as regras atuais do CONTRAN sobre o uso de lâmpadas de LED em veículos segue agora para análise na Comissão de Constituição e Justiça. Da Rádio Câmara de Brasília, Júlia Lopes.
19: Ciência e tecnologia.
23: Projeto amplia recursos de acessibilidade na internet, em transmissões de vídeo e em jogos eletrônicos. A repórter Daniele Lessa nos traz quais as medidas.
13: A Comissão de Ciência, Tecnologia e Inovação da Câmara dos Deputados aprovou o projeto que amplia os recursos de acessibilidade na internet e em jogos eletrônicos para pessoas com deficiência. A proposta é da deputada Maria Rosas, do Republicanos de São Paulo, e altera o Estatuto da Pessoa com Deficiência para garantir mais inclusão no ambiente digital. Entre as medidas previstas, o projeto estabelece que empresas de jogos eletrônicos devem garantir, na medida do possível, o acesso de pessoas com deficiência. O texto aprovado também prevê que transmissões de vídeo pela internet, inclusive videoconferências, ofereçam legendas em tempo real, janela com intérprete de Libras e opção de áudio com audiodescrição. Além disso, serviços de streaming e de distribuição de conteúdos audiovisuais na internet deverão apresentar planos de ação para implantar os requisitos de acessibilidade, com um prazo de adaptação de até 10 anos. O relator na Comissão de Ciência, Tecnologia e Inovação, deputado Davi Soares, do Podemos de São Paulo, destacou o impacto social da medida.
14: Olha, eu creio que não vai ter nenhuma resistência, porque essa pauta é justa. Nós estamos falando aí entre 7,3% a 8,9% da população que tem deficiência. Muitos deles deficiência visual. Precisavam fazer esse regulamento até para a indústria ter base legal para poder prover. Certamente vai se tornar uma legislação aí há muito tempo esperada por esse grupo da população.
13: Segundo o relator, a proposta cria uma base legal importante para que empresas e plataformas digitais ampliem a oferta de recursos acessíveis, reduzindo barreiras ainda existentes no ambiente digital. O projeto que amplia recursos de acessibilidade na internet, em transmissões de vídeo e em jogos eletrônicos será analisado agora pelas comissões de comunicação e de Constituição e Justiça. Da Rádio Câmara de Brasília, Daniele Lessa.
19: Educação.
23: Avança na Câmara a proposta que muda a LDB para exigir das escolas a definição de uma estratégia de prevenção de acidentes e doenças. Confira na reportagem de Luiz Cláudio Canuto.
15: A Comissão de Integração Nacional e Desenvolvimento Regional da Câmara dos Deputados aprovou o projeto que exige estratégia nas escolas para prevenção de acidentes e doenças. A proposta altera a LDB, Lei de Diretrizes e Bases da Educação Nacional, que já prevê ações contra as drogas. A relatora na comissão, o deputado Socorro Nery, do PP do Acre, manteve as mudanças feitas na Comissão de Educação. A versão original previa a criação nas escolas de comissões internas para prevenção de acidentes, doenças e violência. Mas o entendimento foi o de que as escolas devem ter autonomia para tomar as providências que acharem mais oportunas para cumprir suas responsabilidades.
16: Nós observamos que durante a pandemia de Covid-19, a escola passou a ser um espaço muito importante. Não apenas porque ali também pode se disseminar muito rapidamente vírus, doenças, mas também como um espaço que pode e deve atuar na busca de novos comportamentos, novas atitudes, novos valores, cuidando devidamente da infraestrutura, dos brinquedos, do parque, da carteira escolar, portanto, olhando para todo o ambiente escolar e fazendo a devida prevenção para evitar acidentes e violências a crianças e adolescentes nesse ambiente.
15: O projeto foi apresentado pelo deputado Bruno Ganem, do Podemos de São Paulo, e ainda vai passar pelas comissões de Finanças e Tributação e de Constituição e Justiça. A proposta, em princípio, não precisa passar pelo plenário. Para virar lei, o projeto deve ser aprovado pela Câmara e pelo Senado. Da Rádio Câmara de Brasília, Luiz Cláudio Canuto.
19: Direitos Humanos.
23: A Comissão de Direitos Humanos da Câmara aprovou projeto que garante o uso de elementos culturais e espirituais em espaços públicos e privados. A repórter é Sofia Peçanha.
0: A Comissão de Direitos Humanos, Minorias e Igualdade Racial da Câmara dos Deputados aprovou o projeto que garante o direito ao uso de elementos culturais e espirituais por povos indígenas, comunidades quilombolas, povos e comunidades tradicionais e grupos de matriz afro-brasileira em espaços públicos e privados de uso coletivo. A proposta, apresentada pela deputada Célia Chacrabá, do PSOL de Minas Gerais, estabelece que itens como cocares, turbantes, tranças, vestes rituais, maracás e outros adornos simbólicos possam ser utilizados sem que isso resulte em restrição de acesso, constrangimento ou qualquer forma de discriminação. Durante a votação da comissão, a autora evidenciou a necessidade de proteger a diversidade cultural brasileira.
8: Mas dizer que a nossa identidade é a nossa principal vestimenta, as pessoas compram calça, tira calça, compram paletó de todas as cores, isso não muda a estética das pessoas. Ao mesmo tempo, isso é uma pressão monocultural. A nossa cultura na fotografia é a expressão, porque as pessoas, por muitas vezes, a gente tem medo quando a gente perde uma identidade no aeroporto, quando perde uma identidade no meio do caminho. Eu tenho medo mesmo é de perder a nossa identidade ancestral, porque esse sim é o nosso principal documento.
0: O projeto reforça direitos já previstos na Constituição, como a liberdade de crença, a livre expressão cultural e a dignidade da pessoa humana, além de responder a casos de discriminação. Em seu parecer,

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1: Olá, tudo bem com você? Tudo tranquilo, tudo certinho por aí, maravilha! Tô chegando com o nosso Hora da Vitória, uma ótima sexta-feira pra você. Sextou, né, gente? Já com aquele cheirinho de fim de semana no ar. E por aqui estou eu, Luiz Pires, mais uma vez comunicando com você, com muito amor, com muito carinho. Hoje, dia 24 de julho de 2026, comemoramos hoje o Dia Internacional do Autocuidado e é mais um programa que a gente começa por aqui com muito amor, com muito carinho. Cláudio Louvor canta pra gente A Promessa Não Morreu. E assim, vamos começando o nosso Hora da Vitória.

0: gente.
1: Banda Som e Louvor cantou pra gente. Um, dois, três e assim, ó. Nós vamos fechando por aqui o nosso primeiro bloco. Gente, eu volto já, me espera, que é bem rapidinho. Segura aí.
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1: E a nossa historinha de hoje, eu quero te contar a história do jardineiro. O jardineiro, ele plantou duas sementes no mesmo dia. Começou a regar, começou a cuidar. Uma brotou logo e ele ficou muito feliz. A outra, não. A outra demorou bastante para poder brotar. E ele continuou cuidando, regando, não desistiu. As pessoas diziam, ah, desiste. Essa planta aí, ó, não vai virar nada, não. Mas ele continuou firme, cuidando, até que um dia a semente brota. E, para sua surpresa, ela brotou com raízes profundas. Ele então ficou muito feliz. E a historinha que nos ensina hoje é que tudo que demora para acontecer tem um certo significado. Às vezes você acha que as coisas estão demorando muito para acontecer para você, mas Deus, ele cuida de cada detalhe. Deus, ele tá cuidando de tudo. Então, se tá demorando, não se preocupe. Deus, ele tá cuidando. Deus, ele tá atento a cada detalhe. E pode ter certeza, vai valer a pena.

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3: Voltamos com o nosso Hora da Vitória. E aí, como é que você tá? Tá tudo bem? Tudo certinho, tudo tranquilo por aí, maravilha. Quero aqui, ó, te agradecer.

0: tudo de bom pra você. Deus abençoe hoje sempre, tá? Pra você que tá de aniversário hoje, meus parabéns, muitas felicidades, muitos anos de vida. Desejo que o nosso Papai do Céu te cubra sempre com muita paz, com muito amor e, é claro, com muita saúde também. Tudo de bom pra você hoje sempre é o que eu te desejo de todo o coração. Vamos agora com o nosso Salmo Diário.
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2: Salmos 122. Alegrei-me quando me disseram: vamos à casa de Deus. E agora nossos pés estão dentro dos seus portões, ó Jerusalém. Jerusalém foi construída como uma cidade compacta e unida. As tribos sobem a ela, as tribos do Senhor, conforme a lei dada a Israel, para dar graças ao nome de Deus. Pois ali foram estabelecidos tronos para julgamento, tronos da casa de Davi. Orem pela paz de Jerusalém, ó cidade. Os que amam você ficarão seguros. Continue a haver paz dentro de suas muralhas, segurança dentro das suas torres fortificadas. Em favor dos meus irmãos e dos companheiros direi: haja paz em seu reino, ó cidade. Em favor da casa do Senhor nosso Deus, buscarei o seu bem.